0: Sol nos olhos é o sucesso que o Brasil canta e você canta com a gente nesta super sexta-feira no seu Misturadão, que apresenta agora o quadro Mundo Pop. As notícias da música você fica sabendo aqui. Agora!
1: Mundo Pop! 8 de maio, sexta-feira! E eu tô chegando com uma edição fresquinha do Mundo Pop pra você.
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1: Tem comemoração das boas chegando por aí. A nossa querida Zélia Duncan está soprando as velhinhas de 45 anos de carreira. E o presente quem ganha somos nós. Ela acaba de lançar Agudo Grave, um single delicioso que antecipa o seu novo álbum autoral que chega no dia 14 de maio. A música é um passeio pelos contrastes da Zélia, misturando aquela pegada orgânica dos violões de aço sofisticado, mas com aquele tempero brasileiro que só ela tem. É som para ouvir com a alma, sentindo toda a maturidade e a alegria de uma artista que não cansa.

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1: Dispensa comentários, hein? Um dos maiores artistas do Brasil é o Thiaguinho Tão Feliz. Nessa sexta-feira gostosa, não pode faltar aquele pagodinho que a gente gosta demais, né? Ainda teve Jorge Mateus, Sol nos Olhos, e abrimos a edição desta sexta-feira, 8 de maio, ao som de Leonardo. Amanhã é o sucesso que você curtiu com a gente. Um abraço especial pra você que tá ligadinho aqui na programação, viu? Gratidão pela amizade e pela companhia também.
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0: 9:24.
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3: Olha, o Luan Santana lançou em setembro Olho Marrom com o clipe gravado em Lisboa. E já que a letra fala de uma menina do olho marrom inesquecível, Jade Magalhães, esposa do Luan, estampou a capa deste lançamento. Bora curtir.

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0: Danilo e Davi, apaga, apaga, apaga, é o sucesso que você curte e canta com a gente. Nesta sexta-feira também teve a Isa, Huntrex e também o showman Luan Santana e o Olho Marrom, uma das músicas mais tocadas no Brasil. Você curte com a gente nesta sexta-feira, 8 de maio. Quero mandar um abraço especial pra você que na data de hoje, dia 8, faz aniversário. Tá ficando mais experiente, é? Parabéns aí pra você. O nosso muito obrigado pela sua audiência, pela escolha da rádio aqui pra curtir esta sexta-feira gostosa, com muita música legal também.
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1: Olha, o Diego e Arnaldo lançaram em junho do ano passado o novo EP do projeto Natora 10 Anos, que reúne aí quatro faixas impactantes. Uma delas é a música Vai Cair a Água, que tem a participação especial da dupla Zeneto e Cristiano, hein? Parceiros de estrada e responsáveis pela gestão da carreira da dupla também.
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0: Ainda teve Ferrugem, Grace Abrams e também teve Diego e Arnaldo, participação especial do Zé Neto e Cristiano. E assim a gente fecha bem demais a edição desta sexta-feira. Desejo a todos um excelente, abençoado fim de semana. Na próxima segunda tem mais Misturadão pra você aqui na sua rádio e eu vou estar aqui te esperando, hein? Tudo de bom e até lá.
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1: 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Eu, Ju Garcia, convido você a experimentar cada palavra, cada pausa e cada som como elementos da sua história pessoal. Em cada detalhe se revela um propósito, com o romantismo sendo o fio condutor da nossa experiência. Este é o ponto onde a intensidade se eterniza como memória, enquanto a emoção evolui para a companhia. Começamos deixando a música fluir pelo ar, comunicando sentimentos inexprimíveis pelas palavras. Aumente o som e experimente a nossa primeira seleção musical do dia.
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0: O som que se dissipou continua reverberando com uma sensação emocional que persiste. E na mesma sintonia, a próxima música vem para adicionar mais um capítulo à nossa história.
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0: A música termina e deixa suspenso o ambiente, a profundidade de cada emoção experimentada até o momento. É hora de uma breve pausa no Cidade em Love. Após o intervalo, continuamos a celebrar o amor e as novas emoções neste espaço de romance.
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1: Cidade in Love retorna enchendo cada momento de emoções que transformam o ordinário em extraordinário. Aqui, cada expressão se torna um abrigo e cada instante é carregado de maior significância. 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

0: da canção não é o fim do sentimento. Ele se transforma e renova. Iniciamos a renovação musical com o próximo hit que você vai ouvir.
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0: Ouvimos essa melodia e agora um breve pausa nos aguarda. Vamos fazer uma breve pausa. Continue conosco. Logo que retornarmos do intervalo, novos sons voltarão a ocupar este lugar projetado para o coração.
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0: encerramos mais uma jornada do Cidade em Love, onde cada instante compartilhado se aloja carinhosamente no coração dos telespectadores. Todos os sons, cada letra e silêncios compartilhados formaram recordações indeléveis para quem presenciou. Os sentimentos verdadeiros nunca se despedem. E por isso, mesmo após a última canção, o romantismo continua a nos conduzir. Gil Garcia aqui, expressando gratidão pela sua companhia e pela conexão emocional em nosso encontro memorável. Fiquem com um forte abraço e não percam a próxima edição do Cidade em Love, prometendo mais emoções para compartilharmos.
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0: Alô, gente, bom dia, bom dia. Tem alguém ligado aí? Então, avisa a todos que cheguei, hein? Cheguei com Canta Brasil. Manhã super. Manhã de sabadão, dia 9 de maio, 2026, véspera do Dia das Mães, né? Muito bom dia pra você, bom dia, minhas amigas, bom dia, meus amigos. Estamos chegando e a partir de agora até às 8, Civaldo Miranda comando Canta Brasil. Para tocar a melhor música sertaneja, música de qualidade para toda a família ouvir. Aqui sempre com a sua participação pelo Zap 99-3031-0099. 3031-0099 é o Zap 99. Muito bom dia para todos, bom dia para você. Você que está em casa, no trabalho, onde quer que esteja, fazendo o que você quiser, com quem você quiser. Bom dia!
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0: Já tá no ar o Canta Brasil deste sabadão. E você tá comigo, tá ligado? Tamo juntos! São 5 horas e 2 minutos na 99 FM, a Rádio Mais.
3: Oi, Civaldo! Bom dia!
0: Bom dia, meninas e meninos! Bom dia, gente boa!

0: Canta Brasil, João Neto e Frederico. Um poporri aí bacana, né? Com Chamada a Cobrar. Hoje eu não posso ir, tchau amor. E assim foi, né? A primeira de hoje no Canta Brasil. Bom dia, gente. Bom dia, bom dia. Bom dia pra todos. E aí, tudo bem, gente? Como estão todos? Estão bem? Nosso desejo é que todos estejam bem, tá? Que todos estejam bem, que o nosso Deus Pai Todo-Poderoso, Criador do céu e da terra, esteja presente aí na vida de cada um. Saiba da nossa alegria ter você com a gente, ter você em nossa companhia, tá bom? Saiba da nossa alegria. Chega pra cá, seja sempre bem-vindo, chega sempre bem-vindo aqui ao Canta Brasil. Vamos que vamos, bom dia. Acordando, né, gente? Tem que acordar, despertar pra vida mesmo aí nesta super manhã. Tem que ter coragem. Coragem de acordar cedo. Aliás, no sabadão, só quem acorda cedo é apresentador de programa sertanejo, é? Ou não? Ah, não. Vamos fazer o seguinte, eu vou atender todas as mensagens que estão aqui e vou lançar uma promoção, tá? Vou atender logo as mensagens. Quem acordou cedo? Maria do Carmo Teixeira de Freitas, solta a voz, bom dia.
1: Bom dia, Sivaldo.
0: Bom dia.
1: Maria do Carmo Teixeira de Freitas.
0: Opa.
1: Gostaria de oferecer para todas as mães que têm as suas mães vivas a música com Rico e Renê. Mãe, é o título da música.
0: Certo.
1: Esse dia 7 fez 2 anos que minha mãe virou estrelinha e eu não tenho mais ela. Ofereço essa música para todos vocês, mães. E muito. Que ainda tem suas mães.
0: Certo, obrigado pela participação. Bom dia, depois eu toco, tá? Que na hora que eu for tocar, eu vou tocar a música de mãe pra todos. Calma aí, gente, segura aí. Calma, calma, calma. Vamos aqui a outra aqui. Solta a voz, bom dia.
2: Bom dia, Sivaldo.
0: Bom dia.
2: Quem fala aqui é Amaral.
0: Amaral.
2: Eu quero ouvir uma música.
0: Sim.
2: Vem cuidar de mim.
0: Vem cuidar de mim.
2: Zé de Camargo, Luciano.
0: Certo.
2: Isso pra mim, pra você, pra todos aqui da comunidade de Tururim, pra quem gostar da música, Sivaldo.
0: Certo.
2: Um bom dia pra você, um abraço.
0: Beleza, obrigado, bom dia, bom dia. Vamos lá, você também aqui, solta a voz. Tem que anotar as músicas, né, pra não esquecer.
3: A música do projeto 4045. Quero ver a música de Rick Renne, mãe.
0: Opa, a mesma que Maria do Carmo pediu.
3: Especialmente para minha mãe, Maria José, o amor da minha vida. Minha rainha, né? Para todas as mães que estão ouvindo, para mim, porque sou mãe.
0: Muito bem.
3: Né? Especialmente para ela, minha mãe, Maria José.
0: Certo.
3: Minha rainha, minha vida. Te amo, mãe.
0: Que bom, que legal, né? Bacana, bom dia. Quem mais está comigo? Solta a voz. Bom dia.
4: Sivaldo, manda um alô para esse pescador lá do alto mar.
0: Certo.
4: E acorda o professor Gerson aí, ó. O professor Gerson tá dormindo ainda.
0: Se ele não entornou ontem,
4: bom,
0: né?
4: Bom dia, Sival. Aqui de Alcobaça, Crispim, Sival.
0: Crispim.
4: Vamos já na pega, Sival.
0: Muito bem. Alô, pescadores. Né? Os pescadores de prata estão preguiçosos, né? Não estão acordando cedo mais, né? Antigamente, nossa! Agora é o Alcobaça que tá acordando cedo. Jerry Pedreiro já acordou também, né? Acordou, né, Jerry? Tá bom, Teixeira de Freitas. Bom, agora eu vou fazer o seguinte. Eu vou atender essas músicas aí, tá? Pode deixar que eu vou atender, tá bom? Vou atender as músicas. Eu vou tocar um pouquinho mais tarde, tá, Rose? Tá, Maria do Carmo? Tocar um pouquinho mais tarde, que aí eu vou tocar uma sequência pras mães e oferecer pra todas as mães. Porque eu não vou ter música de mãe pra atender todo mundo, né? Então, assim, tá certo? Tá bom? Mas vamos lá. Vou deletar as mensagens, tô deletando, viu? Ninguém manda mensagem agora. Deixa eu só deletar isso aqui. Deletando, apagando as mensagens, apaguei, pronto. Apaguei todas as mensagens. Vou lançar a promoção aqui, uma promoção. A partir de agora você vai mandar mensagem falando assim, ó. Presta atenção, viu, gente? Presta atenção, tá? Por favor. Presta atenção. Daqui a pouquinho. Então, logo após o bloco comercial, eu vou lançar a promoção, tá? Logo após o bloco comercial. Bom dia.
5: Ainda ontem,
0: não manda mensagem agora, não. Daqui a pouquinho vocês mandam, tá?
5: Sim.
0: Eu vou lançar a promoção já.

0: encontro bom esse aí, né? Com César e Paulinho, Henrique Renner, ainda ontem chorei, saudade. Ó, gente, são 5h15, já eu vou lançar a promoção, tá bom? Aumente o volume do rádio aí, bom dia.
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1: Vamos aqui com Canta Brasil. Bom dia, gente. Bom dia pra você. Bom dia, minhas amigas, meus amigos. Bom dia pra todos ligados do Canta Brasil. Bom, prometi e vou cumprir, né? A partir de agora, vamos deixar as músicas de lado. Deixa as músicas que eu escolho aqui, tá? Deixa que eu escolho. Não vou colocar música feia, não. Vou colocar música bonita hoje. Só música bonita. Sempre, né? Ó, gente, bom, a promoção é a seguinte. Você vai falar, preste atenção, hein? Pra não fazer errado. Pra não fazer errado. Se não vir desse jeito, não concorre. A promoção é o seguinte. Você vai mandar uma mensagem em voz, né? Ou seja, em áudio. Uma mensagem em áudio dizendo: oi, Sivaldo. Bom dia, né? Oi, Sivaldo. Bom dia. Tô até anotando para eu não esquecer também. Oi, Sivaldo. Bom dia. Quero um presente da mamãe. Quero... Da mamãe não, pra mamãe, para a mamãe. Quero um presente... Colocando aqui, para a mamãe. Se não for, se não sair desse jeito, já anotei aqui, ó. Já anotei, ó. Oi, Sivaldo, bom dia. Oi, Sivaldo, bom dia. Aquela, essa voz aqui, ó. Essa voz aqui, é desse jeito aqui que eu quero, tá? Ó.
2: Oi, Sivaldo, bom dia.
1: Pois é, eu quero essa voz, tá? Pois bem. Oi, Sivaldo, bom dia. Quero um presente para a mamãe. Só isso. Ah, sim.

0: Nome completo. Nome completo e endereço, viu? Nome completo e endereço. Se não tiver isso, não concorre, tá? Olha o tanto de prêmio que eu tenho hoje. Ó, eu tenho um Pix, aliás, eu tenho dois Pix de R$100 do meu amigo Renato da RR. Tenho dois Pix de R$100. Eu tenho um Pix ou um brinde da Gil Ótica, tá? Tenho um kit churrasco da lá do Center Carnes. Tenho dois brindes do Mundo das Utilidades, né, que é a mesma casa, do mesmo grupo Casa e Cia. E tenho o que mais, meu Deus? Assim, e três brindes da Medeiros Empréstimos Consignados. São esses os prêmios. Tô esperando a resposta aqui para colocar mais um Pix aqui na grade, né, de prêmios. Então, você vai, não é responder pergunta, não. A mensagem é: se não for desse jeito aqui, não ganha. Se não tiver corretamente igual aqui, não concorre, tá? Vou falando logo. Aí eu vou logo excluindo, ok? Vamos lá. A mensagem é: oi, Sivaldo, bom dia. Quero um presente para a mamãe. Nome completo e endereço. Mesmo que você não tenha mãe, mas aí você... o presente pode ser para sua esposa, se for homem, para sua esposa e tal. Ou então, se for você mulher, mesmo que não tenha mãe, o presente é para você, que for mamãe. Tá bom? Tá bem? Então vamos lá. Alguém já mandou mensagem aqui? Já? Apagou. Vamos lá. É isso? Deu para entender direitinho? Deu para entender? Pode mandar sua mensagem agora para o Zap 99-3031-0099. Esse é o Zap da 99, tá? 3031-0099. Quem já participa aqui? Vamos lá. Ué, tá apagando? Fácil não, Jerry. É você, né? Fácil não. Já vou apagar você de novo aqui. Você deletou a mensagem. Vamos nessa. Alguém já mandou uma aqui. Vamos ver se dá certinho. Se tá certinho. Se tiver certo, concorre. Vamos lá.
1: Oi, Sivaldo. Bom dia. Quero um presente para a mamãe. Meu nome é Isaac, Jesus Purificação, bairro Vista da Pedra.
0: Certo. Muito bem. Tá com, aí, desse jeito. Agora, da próxima vez, coloca o nome da rua e número da casa, tá? Tá bom? Completa aí pra você, mesmo assim, tá concorrendo. Tá certinho. É desse jeito. Tá bom, gente? Tá dado o recado? Vamos de música? 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

0: No Canta Brasil, no Canta Brasil, João Paulo e Daniel, cuida de mim. Gente, tá uma neblina muito forte aqui em Itamaraju, tá? Uma neblina muito forte aqui em Itamaraju, muito cuidado, viu, gente? Você que tá saindo de casa aí, você que vai pegar a estrada, por exemplo, tenha muito cuidado. Neblina fortíssima aqui em Itamaraju. Vamos ao zap? Já sabe? Já sabe? Será que tá tudo certinho? Até agora um acertou. Jair sumiu. Manda aí seu áudio, rapaz, manda seu áudio. Vamos lá, quem tá comigo, solta a voz aí, vamos lá.
1: Oi, Sivaldo, bom dia. Quero presente para a mamãe. Aqui é Rosilene Oliveira Nascimento, do projeto 145.
0: Muito bem, desse jeito, desse jeitinho. Bom dia, Sivaldo, Galego da Pontinha. Bom dia, Galego. Tá bom, obrigado, tá, obrigado. Quem mais, vamos lá, ver se tá certo. Tem que tá certinho, viu, gente? Senão, não participa. Vamos lá.
2: Oi, Sivaldo, bom dia. Quero um presente para a mamãe. Sou Vanusa Souza Silva, Cítio Pereira.
0: Muito bem, desse jeito, desse jeitinho aí, viu, gente? É desse jeito, tá? Vamos lá. Quem tá comigo aqui, deixa eu ver se tem mais aqui. Vamos lá, tem mais sim. Solta a voz, vamos nessa.
3: Oi, Sivaldo, bom dia. Quero um presente para a mamãe. Aqui é Marciano do Cristo Redentor, Itapebi, número 331.
0: Tá faltando alguma coisa aí, já não participa, viu, Marciano? Acabou de perder. Tem que ter o nome completo. Falei, hein? Falei, não foi? Pois é. Tem que ser, ó. Aí a produção cola aqui, ó. Fica, cobra, mas cobra mesmo, tá? Aí, tem que ser o nome completo, ó. Nome completo e endereço. Não falei? Eu tô errado, tá? 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Quem mais tá comigo, deixa eu ver meu tempo. Daqui a pouco eu vou atender mais, tá? Gente, não mande dois áudios, não. Não mande dois áudios, tá? Mande um só, porque eu não vou. Aí vocês me confundem todinho e eu não vou ter tempo hoje pra ficar ouvindo dois áudios, não. Tem que ser um áudio só com tudo que a gente falou da promoção. Valeu, pessoal!
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0: Vamos aqui com Canta Brasil. Bom dia, gente. Bom dia, bom dia. Bom dia pra você. Gente, ó, pra você que tá ligando o rádio agora, nós lançamos uma promoção, tá? Lançamos uma promoção. A promoção é o seguinte: você vai mandar um áudio, né? Dizendo o seguinte: oi, Sivaldo, bom dia. Quero um presente para a mamãe. Aí você, nome completo e endereço, tá? Nome e endereço completos, tá bem? Tem que ser nessa linha aqui. Oi, Sivaldo, bom dia. Quero um presente para a mamãe. Nome completo e endereço completo, tá? Não esqueça, certinho? Se não tiver da forma que a gente está divulgando, não vai participar. E não tem perdão. Não tem perdão, viu? Vamos ver, tem mais um aqui, vamos nessa, vamos atender. A prioridade hoje é essa promoção. Quero aqui agradecer meu amigo Renato da RR, tem dois Pix de R$100 cada um, né? Que é uma doação de Renato. É, tem um brinde lá da Gil Ótica, né? Que a gente vai ver, ou vai ser um brinde lá, ou então um Pix, vai depender de onde for a pessoa que contemplado. Eu tenho dois brindes do Mundo das Utilidades, tenho três brindes da Medeiros Empréstimos Consignados, tem muito brinde, né? Então tá bom, esperando até a resposta de mais um aqui pra ver se a gente completa, viu gente? Olá, solta a voz aí, gente boa, bom dia, solta a voz, bom dia.
16: Oi, Sivaldo, bom dia, quero um presente para a mamãe, Jair Pedro Teixeira de Freitas.
0: É nome completo, gente boa. É nome completo. É endereço completo. Tá vacilando, é, GR? Até você, GR, tá vacilando? Viu? Nome completo. Eu falei, tô falando aqui em alto e bom tom, viu, gente? Vocês estão errando. Quem errar não vai, não participa, não. Solta a voz, vamos nessa.
17: Oi, Sivaldo, bom dia.
0: Solta a voz.
17: Quero presente pra mamãe. Sou Ivamar Pereira Dutra, São João da Prata.
0: Isso aí, tá vendo? Desse jeito. É desse jeito, tá? É desse jeito. Quem mais tá comigo? Quem mais tá comigo? Solta a voz, bom dia.
18: Bom dia, Sivaldo. Quero um presente para a mamãe.
0: Não, tá errado.
18: Edna Francisco, Rua 5, Bloco 4, número 101, Vista Tabela.
0: Tá errado. A mensagem é, de áudio é, oi, Sivaldo, bom dia. Igual a vinheta, gente. Igual eu falei aqui, ó.
19: Oi, Sivaldo, bom dia.
0: Tá? É desse jeito, tá? Não tem perdão, não. Não tem, não. Ó, oi, Sivaldo, bom dia. Quero um presente para a mamãe. Seu nome e endereço completos. Vou fazer o seguinte, eu vou dar uma chance aqui para Marciano, do Cristo Redentor, GR Pedreiro. Vou até apagar de vocês aqui, tá? Já vou apagar. Pra vocês gravarem novamente, eu vou considerar, viu? Gravar do jeito que eu falei aqui, tá bem? Tá bom? E da ideia também, apaguei, porque não é desse jeito a mensagem, tá? Tem que ser da forma que eu falei. Oi, Sivaldo, bom dia. Quero um presente para a mamãe. Nome e endereço completos. Tem que ser desse jeito, tá bom? Então, pode gravar outro GR Pedreiro, Marciano... Pode gravar outro e a Déia pode gravar outro. Pronto, não tem mais chance, viu, gente? É isso. Vamos lá. Quem tá comigo, solta a voz. Bom dia.
20: Oi, Sivaldo. Bom dia.
0: Certo, tudo bem.
20: Eu quero um presente pra minha mamãe. Eu sou Marlene de Souza, moro aqui em Teixeira de Freitas. Moro no bairro Santa Rita, na rua Alcides Gomes de Almeida. E o número é 462.
0: Tá bom, tá certo, tá bem. Beleza, passa. Passa, né? Então vamos lá. Solta a voz, bom dia.
21: Oi, Sivaldo, bom dia. Quero um presente pra mamãe, Jussara Nunes de Almeida, Fazenda Floresta.
0: Pronto, desse jeito, vamos lá, desse jeito, desse jeitinho. Cadê, gente? Vamos lá. Ó, se tiver dois áudios aí, não dá pra ouvir não, viu, gente? Não dá pra ouvir não. Tem que ser um áudio só, tá bom? Manda aí que a gente atende aqui, faz favor. Vamos lá, vamos de música. Bom dia, gente. Bom dia. Canta Brasil. Tô rigoroso hoje, mas tem que ser desse jeito.

0: braços do amor, no Canta Brasil. Paulinha Fernandes, né? E aqui também Roberta Miranda com Luiz Assuntos, Majestade Sabiá, gente boa, bom dia pra todos, bom dia. Você que tá acordando aí, ó, é o seguinte, você que tá ligando o rádio agora, é o seguinte, nós somos aí a promoção e a gente tá sendo rigoroso hoje, mas é pra fazer certinho. Então vamos lá, eu tô pedindo um áudio, assim, ó. Oi, Sivaldo, bom dia, tem que ser nessa ordem aqui, tá? Oi, Sivaldo, bom dia. Quero um presente para a mamãe. Aí você fala seu nome, nome completo e endereço completo, tá? Ok? Manda aí o áudio para nós nessa ordem, senão não ganha, não participa. 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Gente boa!
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São 6 horas. No Canta Brasil. A mensagem de hoje tem como título Carta à Minha Mãe. Eis a mensagem. Mãe, quando eu comecei a escrever esta carta, usei a pena do carinho, molhada na tinta rubra do coração ferido pela saudade. As notícias, arrumadas como as pérolas em um fio precioso, começaram a saltar de lugar, atropelando o ritmo das minhas lembranças. Vi-me criança orientada pela sua paciência, as suas mãos seguras que me ajudaram a caminhar, e todas as recordações como um caleidoscópio mental umedeceram com as lágrimas que verteram dos meus olhos tristes. Assumiu forma no pensamento voador a irmã que implicava comigo. Quantas teimas com ela, pelo mesmo brinquedo, pelo lugar na balança, por quem entraria primeiro na piscina. Parece-me ouvir o riso dela, infantil e estridente, e você lecionando calma, tolerância. Na hora do lanche, para a lição da honestidade, você dava a faca ora um, ora outro, para repartir o pão e o bolo. Quantas vezes seu olhar me alcançou, dizendo-me sem palavras, da fatia em excesso por mim escolhida. As lições da escola feitas sob sua supervisão, as idas ao cinema, a pipoca, o refri. Quantas lembranças, mãe querida. Dos dias da adolescência, do desejar alçar voos de liberdade antes de ter asas emplumadas. Dos dias da juventude que idealizavam anseios muito além do que você, lutadora, solitária, poderia me oferecer. Lágrimas de frustração que você enxugou, lágrimas de dor, de mágoa que você limpou, alisando minhas faces. Quantas vezes ouço sua voz repetindo, uma vez mais, tudo tem seu tempo. Sua hora, aguarde, treine paciência. E de outras vezes, cada dia é oportunidade diferente. Tudo que você tem é dádiva de Deus, que não deve desprezar. A migalha que você despreza pode ser riqueza em prato alheio. O dia que você perde na ociosidade é tesouro jogado fora que não retorna. Lições e lições. A casa formosa entre os tamarindeiros assomou na minha emoção. Voltei aos caminhos percorridos para invadi-la novamente como se eu fosse alguém expulso do paraíso, retornando de repente. Mãe, chegou o momento em que a carta me penetrou de tal forma que eu já não sabia se a escrevera. E porque ela falava do meu coração dorido, voei vencendo a distância. E vi eu mesmo, a fim de que você veja e ouça as notícias vibrando em mim.
Mãe, aqui estou. Eu sou a carta viva que ia escrever e remeter a você. Entre as quadras da vida e as atividades que o mundo envolve, reserva um tempo para essa especial criatura chamada mãe. Não esqueça. Escreva, telefone, mande uma flor, um mimo. Pense quantas vezes em sua vida ela o surpreendeu dessa forma. E não deixe de abraçá-la, acarinhá-la, confortar-lhe o coração. Você com certeza será sempre para ela o melhor e mais caro presente. Bom dia.

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bom dia pra você, bom dia minhas amigas, bom dia meus amigos. É manhã de sabadão, dia 9 de maio de 2026. Um ótimo dia pra todos, que nosso Deus Pai Todo-Poderoso, Criador do céu e da terra, esteja presente aí em sua vida, em seu coração, no leito da sua família. Paz, amor, alegria e muita saúde pra todos, tá bom? Peço desculpas aí pelas emoções, né? Minha mãe já tem uns 4 anos, eu acho que é isso que, né, partiu para andar de cima. E é assim, sempre emocionante quando a gente fala de mãe, não é verdade? Peço desculpas. 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Daqui a pouquinho eu atendo mais, hein? Vou tocar as músicas aqui, que foi pedida, Rick Renner. Também tem Zezé de Camargo e Luciano no Canta Brasil.

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1: Vamos nós aqui com Canta Brasil. Bom dia, bom dia. Deixa eu atender logo mais aqui. Tem mais mensagens aqui, né? Já sabe qual é a mensagem que a gente, do jeito que a gente pediu? Já sabe como é que é? Ué? Vamos lá. A mensagem é o seguinte, gente. Nós lançamos uma promoção aí. A gente vai sortear alguns brindes aí no final do programa. Lá para as 7h30 a gente vai sortear. A mensagem, você vai mandar um áudio, uma mensagem em áudio, né? Assim, ó, nessa ordem aqui. Oi, Sivaldo, bom dia, quero um presente para a mamãe. Aí você vai falar seu

0: nome, nome completo e endereço completo também, tá bom? Nome completo e endereço completo também, tá bom? Num áudio só, não manda dois áudios não que eu não atendo, beleza? Eita, tem que ser rigoroso, tem que ser assim, né? Já sabe, teve gente que falou assim, você quer humilhar a gente, né? Não, não, é pra fazer certinho, tem que fazer certinho mesmo, tá? Faz favor. Então vamos lá, quem tá comigo desta manhã, quem vai soltar a voz? Bom dia.
1: Oi, vamos. Sivaldo, bom dia. Quero presente para a mamãe. Aqui é Daiane dos Santos Francisco José Martim Alcobaça.
0: Muito bem, muito obrigado. Bom dia, Daiane. Quem mais está comigo? Solta a voz.
2: Oi, Sivaldo, bom dia. Quero um presente para a mamãe. Edneia Lima Francisco, bairro Vista Bela.
0: Bairro Vista Bela. Tá faltando alguma coisa, não? Tá faltando a rua aí, né? A rua. É? Tá faltando a rua. Coloca a rua aí. Tá? Vamos lá. Você aí, solta a voz. Bom dia.
3: Oi, Sivaldo. Bom dia.
0: Ô, voz de trovão.
3: Pra mamãe. Danilo Dantas Bertoldi, da Fazenda Floresta Azul, Campo Alegre.
0: Ô, Danilo, vem bravo. Parecendo um mangangá, falando aí. Voz grossa, tá barrando a minha. Vamos lá, solta a voz você também, bom
4: Oi,
0: dia.
4: Oi, Sivaldo, bom dia, quero presente para a mamãe. Aqui é Cleiton Senna, do José Martim Alcobaça.
0: Opa, muito bem, muito bem. Quem tá comigo, solta a voz.
5: Oi, Sivaldo, bom dia, quero ganhar um presente para a mamãe. Ivone Pessoa, da Vazalec.
0: Tá faltando alguma coisa, tá incompleto, tá tudo fora de ordem aí, viu, Ivone? Assim como eu dei uma oportunidade para outra ali, gravar outro áudio, vou dar para você também, tá? A mensagem é: Oi, Sivaldo, bom dia. Quero um presente para a mamãe. Seu nome completo e endereço completo, tá? Beleza? Então pronto, já vou apagar a sua aqui, já vou deletar. Tô dando essa oportunidade de gravar outro. Olá, quem tá comigo? Solta a voz, bom dia.
6: Bom dia, Sivaldo Miranda.
0: Capitão Natalício.
6: Um ótimo sábado aí, com um final de semana cheio de muita paz, saúde e felicidade, meu irmão.
0: Amém.
6: Deus abençoe a
0: Amém.
6: Todos aí e nos dê muita saúde, felicidade e perseverança, meu irmão.
0: Amém.
6: Obrigado, tenha um ótimo sábado e um ótimo domingo.
0: Valeu, obrigado, bom dia, amém, obrigado, viu? Abração, Capitão Natalício. Então, tá aí com a gente. Vamos ver, dá mais uma chance pra você, viu? Mais uma chance aqui pra você, tá? Tá? Mais uma chance pra você ver se dá certo, tá? Vamos lá, deixa eu ver. Vamos nessa.
7: Oi, Sivaldo, bom dia. Quero presente para a mamãe. Geilton Silva de Oliveira Teixeira de Freitas, Arco Verde, Rua Iemanjá, 330.
0: Muito bem. Agora sim, claro que sim. Deu trabalho, hein, bicho? Ai, ai, mais um aqui, solta a voz, vamos lá.
8: Oi, Sivaldo, bom dia.
0: Sim.
8: Quero presente para a mamãe. Aqui é Maria Aparecida da UBS 3.
0: Gente boa, né?
8: Caminho 20, caso
0: não. Vixe, quase que não saía, né? Quase que não saía, mas saiu. Muito bem. Muito bem, obrigado aí. Daqui a pouco eu atendo mais, tá, gente? Daqui a pouquinho eu atendo mais, tá? Vamos de música aqui no programa Canta Brasil, né? Olha, eu tenho aqui, ó. Eu tenho hoje aqui, ó. Eu tenho dois brindes lá do Mundo das Utilidades. Eu tenho três brindes da Medeiros Empréstimos Consignados. Eu tenho um kit churrasco Center Carnes. Eu tenho dois Pix de R$100 cada um da RR, meu amigo Renato, né? E tem um ingresso, ó, ingresso para você sortear aqui, ingresso, né? Também nessa promoção para a festa hoje com Caio Oliveira, lá no território, tá? Tem isso também. Quem é que quer ir pra festa? Eu vou lá hoje, eu estarei lá hoje. Vou tomar uma lá hoje, né? Eu mereço também, né, gente? Faz favor. Tá bom? Vamos lá. Dá pra atender mais uma? Dá, não dá? Então vamos lá, solta a voz.
9: Sivaldo, bom dia. Eu quero um presente para a mamãe. Meu nome é Alessandra dos Anjos Santos. Moro na fazenda Bom Sossego.
0: Muito bem. Daqui a pouquinho a gente atende mais. Certinho. Obrigado pela companhia, viu? Bom dia, gente. Vamos nós. Vamos de João Pedro e Cristiano, participação de Eduardo Costa.
10: Oi, Sivaldo.

nos pedem, mas a gente toca porque são boas, né? Wilson e Soraya de Paula, Pra Sempre Vou Te Amar. João Pedro e Cristiano com participação de Eduardo Costa, Eu Duvido. É diferente essa aí, né? São 6h35, bom dia. Edmilson, são 6h35, tá? Burrinha.

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17: 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Vamos aqui seguindo com o Canta Brasil. Bom dia, gente. Bom dia pra você. Bom dia, pessoal lá de Massaranduba. Bom dia. Tá sumido, Cari. Tá sumido, Cari. Some não, Cari. Bom dia. Como é que tá? Tá bom? Tá bonzinho que chega. Bom dia. Bom dia, meus amigos aí do Piau. Bom dia. Bom dia, pessoal, já de novo. Bom dia. Bom dia, pessoal de Vila Marinha. Bom dia. Campo Alegre. Bom dia. Campo Alegre. Pirajá, Piragi. Bom dia. Bom dia, pessoal de Itabrasil, São João da Prata, coração central do meu coração, bom dia também. Muito obrigado, obrigado. Vamos lá, deixa eu atender aqui. Gente, não tem como atender dois zap. Duas mensagens, tá? Então a pessoa que mandou duas mensagens aí, apague, tá? Pra gente atender novamente. Mande uma só, tá bem? Pra gente saber. Não tem como, duas mensagens não tem, tá bom? Delete aí, manda outra. Só vou atender uma mensagem, só pode ter uma mensagem, porque senão vocês complicam minha vida, atrasa tudo, gente. Vamos nessa, solta a voz no Canta Brasil, bom dia. Bom dia.
14: Oi, Sivaldo, bom dia. Quero ganhar um presente para a mamãe. Meu nome é Edson Coque da Silva Levarque, moro em Itabatã, Bahia.
17: Opa.
14: Rua Bélgica, número 170.
17: Cabra, bom, valeu, obrigado, bom dia. Lá, solta a voz você, bom dia. Bom dia.
16: Oi, Sivaldo, bom dia. Quero ganhar um presente para a mamãe. Aqui é Ivone Pessoa, bairro Vaz Alegre, Rua São Pedro, bairro Vaz Alegre.
17: Tá. Tá bom. Vocês vão, tá bom. Mais um aqui, solta a voz. Bom dia.
18: Oi, Sivaldo, bom dia. Quero um presente para a mamãe. Aqui é Silmária da Silva Galvão de Palmares.
17: Palmares, presente também no Canta Brasil, bom dia. Quem mais tá comigo? Certinho, vamos lá, solta a voz. Bom dia.
19: Oi, Sivaldo, bom dia. Quero um presente pra mamãe. Elizabeth Ferreira dos Santos, Rua I, Residencial Castelinho, Teixeira de Freitas.
17: Muito bem, minha audiência Teixeira, hein? Boa, hein? Minha audiência Teixeira tá enorme, né? Coisa boa, bom dia. Quem mais tá comigo? Quem mais? Esse aqui? Vamos lá, solta a voz, bom dia.
20: Bom dia, eu quero um presente para a mamãe. Meu nome é Alessandra dos Anjos Santos, moro na fazenda Bom Sossego.
17: Valeu, obrigado, bom dia. Desse jeito, tá? Vamos lá, mais um aqui, vamos nessa. Bom dia.
21: Sivaldo, bom dia. Aqui é o Roberto de Santa Luzia do Norte. Município de Medeiros Neto, Bahia.
17: Santa Luzia do Norte.
21: Quero ganhar o presente para minha mamãe, muito especial para mim. Santa Luzia do Norte, município de Medeiros Neto.
17: Valeu, Roberto, muito obrigado pela sua participação. Só que, assim como eu dei oportunidade para outro, eu vou deixar para você também. Não é nessa ordem aí, não, a mensagem, tá? A mensagem é o seguinte: oi, Sivaldo, presta atenção, hein? Oi, Sivaldo, bom dia. Quero um presente para a mamãe. Nome e endereço completo. Nessa ordem aqui, tá? Tá bom? Pra dar certinho. Grava outra aí, que a gente atende você aqui, tá bom? Obrigado, obrigado. Vamos lá. Nessa ordem. Gente, é nessa ordem. Oi, Sivaldo, bom dia. Quero um presente para a mamãe. Seu nome e endereço completo, tá bom? Vamos lá, tem mais um, é? Tem mais um, então vamos nessa. Solta a voz. Bom dia.
22: Oi, Silvado. Bom dia. Eu quero um presente pra minha mãe. Eu moro na aldeia Trevo do Parque, Croquixi. Meu nome é Tainara.
17: Tainara, faltou. Tá incompleto seu nome, viu, Tainara? Tá incompleto seu nome. Tá? Vamos consertar aí. Dá tempo. Rapidinho. Senão dá problema. Mais um. Solta a voz. Bom dia.
23: Oi, Silvado. Bom dia. Eu sou Tereza de Medeiros Neto. Eu quero um presente para minha mãe.
17: Não tá na ordem não, viu, Tereza? Não tá na ordem, viu? Não é desse jeito não. Preste atenção. Vou até apagar sua mensagem aqui. Preste atenção. A mensagem é assim, ó. Oi, Sivaldo. Bom dia. Quero um presente para a mamãe. Aí você fala seu nome e endereço completo. Tá bem? Tá bom? É nessa ordem. Senão não dá certo. Tem que ser assim. Tá sendo assim pra todo mundo, hein? Solta a voz.
24: Oi, Sivaldo. Quero ganhar um presente pra mamãe. Sou Idelvani Teixeira Costa, de Vereda, Rua Branca de Neve.
17: Rua Branca de Neve. Sem número. Bom dia, bom dia. Obrigado. É? Mais um aqui, solta a voz.
25: Oi, Sivaldo. Bom dia. Quero ganhar um presente pra mamãe. Aqui é Vanildo, do bairro Novo Prado.
17: Tem que ter o nome completo, endereço completo, gente. Eu não vou falar mais, não. Eu vou excluindo, viu? Hoje eu tô malvado, hoje eu tô, né, tudo desse jeito hoje. O pessoal não quer me ajudar, fica assim, né? 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Bom dia, bom dia, bom dia, rapaziada. A promoção tá valendo, tá valendo. Tem que ser aqui, nessa ordem aqui, ó. Oi, Sivaldo, bom dia. Quero um presente para a mamãe. Aí você fala seu nome e endereço completo. Beleza? Tem que ser nessa ordem, tá? Com todos esses dizeres aqui. Certinho, gente? Acorda, desperta pra vida aí, tá? Tem que seguir nessa ordem. Não pode ser diferente, não. Por favor, gente. Atende, né? Patrícia, bom dia, Patrícia.

0: Vamos, Brasil, canta Brasil, mexendo com os corações. No Canta Brasil, Tarley Neyson, paixão mal resolvida. Praia Véia, Gustavo Lima, Equivocada. Bom dia, bom dia, bom dia, bom dia. Bom dia, rapaziada aí de... pessoal, cadê o nome do lugar? Tava aqui, gente, ai. Falei um ai danado, né? Caxangá, tá, Caxangá, beleza. Obrigado aí pela audiência, os amigos de Caxangá, obrigado pela companhia. Bom, gente, bom dia, deixa eu ver aqui. Eu tinha um recadinho aqui pra passar pra vocês. Ah, sim, meu amigo Felipe, Felipe Pronzon, disse que ele sempre colabora aqui com o programa, né? Eu falei, e aí, Felipe, vai colaborar hoje? Ele falou, faz uma campanha aí pra poder eu conseguir uns pacotes de fralda. Ah, Felipe, você essa figura. Mas tá fazendo, tá doando também aqui um Pix, pra gente sortear um Pix de R$100, tá? Tem um Pix, tem mais um Pix, R$100. Já temos aqui, né? Tá bom, desse jeito, claro que sim. Ô, Sérgio, acorda. Ô, Felipe, tem algum trabalho pra Sérgio, não? Não é pra ele hoje, não, viu? Tem? Abraço, bom dia, bom dia. Obrigado, viu, Felipe? Que Deus abençoe, filho. Obrigado mesmo. Paulinha, cara é gente boa, né, Paulinha? Paulinha não acorda cedo mais, não. O menino não deixa ela acordar cedo, não. É assim, é desse jeito, né? 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
0: É hoje, né, Franco? É hoje, Caio Oliveira, resenha do Caô, lá no território, resenha do Caô, hoje, Caio Oliveira. Ó, eu tenho dois ingressos aqui, serão sorteados, ofertas aí do meu amigo Franco Produções, e esses ingressos eu vou fazer uma forma diferente aqui, tá? Depois que eu fizer o sorteio dos brindes aqui, eu vou fazer uma forma diferente pra gente sortear esses ingressos, tá bom, gente? Fique ligado aí, tá? Faz favor. Deixa eu ver aqui, deixa eu mandar um abraço. Mandar um abraço aqui pra doutora Stephanie, muito obrigado pelo atendimento impecável. Falei pra senhora sobre isso, né? Falei e tô registrando aqui. Senhora, doutora Stephanie, ela atende lá na Centermed. E ela é odontóloga, dentista, né? Posso falar mais alguma coisa? Posso, né? Tá cuidando do sorriso de Civaldo Miranda. Muito obrigado, viu? Abração, bom dia. Porque estão me chamando a atenção aqui, mas vamos lá. Meu amigo Nel Variedade, bom dia. Você tem que dar um presente também aqui, viu, Nel? Viu, Nel Variedade? Você tem que dar um presente aqui também. Deixa eu ver quem é que mandou mensagem aqui pra nós. Mandou mensagem. Deixa eu ver aqui. Vê se tá certinho, vamos lá. Soltando a voz no Canta Brasil. Quem é que solta a voz no Canta Brasil? Bom dia. Bom dia.
2: Oi, Silvado, bom dia. Sim. Eu quero presente pra mamãe. Meu nome é Tainara de Jesus Santos, moro na aldeia Trevo do Parque Croquixão.
0: Pronto, é desse jeito, menina, desse jeito. É desse jeito, Tainara. Valeu, obrigado, bom dia, obrigado. Desse jeitinho mesmo, tá vendo? Como ficou bonito? Ficou bonito, né? Pois é. Obrigado, viu? Abração. Vamos lá. Quem mais tá comigo nesta manhã? Solta a voz, bom dia.
3: Bom dia, Sivaldo Miranda. Quero ganhar um presente pra minha mãe. Endereço, Rua Rio Branco, número 180, bairro Jaqueira. Peruca Sanfoneiro.
0: Eita, Peruca, eu vou te contar, viu? Você tá acordado, Peruca? Muito bem, bom dia. Solta a voz, bom dia. Bom dia, solta a voz.
4: Bom dia, Sivaldo. Quero ganhar um presente para a mamãe, que é Reginaldo, Santo Batista, do bairro Novo Prado, Itamaraju, Bahia.
0: Reginaldo, um abraço, Reginaldo, bom dia, bom dia. Bom dia, Sivaldo. Ofereço uma música para todas as mães que estão na escuta, principalmente para minha mãe, Princesa, minha tia Florita e minhas primas Gildeire e Gilmara. É isso, Gildeire e Gilmara. Um ótimo final de semana. Maria, tudo bom, Maria? Assumida, Maria. Como é que você tá? Tá bem mesmo? Como é que tá a família? Um abraço, viu? Muito obrigado aí pela companhia de sempre, por estar conosco nesta manhã também, acompanhando aí o Canta Brasil, ligada na 99 FM, curtindo o Canta Brasil. Tá bom? Obrigado mesmo, bom dia. Bom dia, acorda, gente. 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

0: bom dia. Coisa boa, né, com Lauana Prado. Um poporri bacana, me leva pra casa, escrito das estrelas e saudade. Crita e Camargo, sem você aqui, Chitãozinho Xaroró, só quem amou demais. Bom dia, Maria, bom dia, bom dia. Bom, vou fazer o seguinte agora, vou atender as mensagens que chegaram, as últimas mensagens que chegaram aí, e depois, aí quando eu voltar aqui, eu já volto pra fazer o sorteio, tá, gente? Já volto pra fazer o sorteio, tá bom? Tá bem assim? Então tá, vamos lá. As últimas mensagens, hein? Não adianta mandar mais não, que não dá tempo. Quem mandou mensagem aí, solta a voz aqui no Canta Brasil, por favor, solta a voz. Bom dia. Bom dia.
1: Oi, Sivaldo, bom dia. Quero ganhar o presente pra mamãe. Vanilza Ribeiro de Souza, bairro Novo Prado, Itamaraju, Bahia.
0: Vamos lá, tem mais um aqui, vamos nessa, solta a voz você.
2: Bom dia, Sivaldo Miranda. Miranda, eu gostaria de ouvir uma música. Fica na sua escolha. Eu gostaria de mandar pra minha filha Alessandra, Camila e Fabíola. Meu nome é Sandra, moro na Rosinha do Prado.

0: dia, quero um presente para minha mamãe. Aqui é Silvana Araújo Santos, Fazenda Altamira, município de Vereda.
1: Opa, Vereda tá presente também no Canta Brasil. Obrigado, tá? Bom, encerrado, viu, gente? Manda mensagem mais não, tá? Não dá pra atender mais. Vou fazer o sorteio daqui a pouquinho, tá bem? Vou fazer o sorteio. Deixa eu ver aqui o que mais. Vou fazer o sorteio e depois eu vou lançar uma promoção só para Itamaraju para concorrer ao ingresso para o show de hoje, né? Resenha do Caó com Caio Oliveira, né? Resenha do Caó com Caio Oliveira. Então, fique atento aí, tá bom? Tá bem? Fique atento que nós vamos fazer um sorteio daqui a pouquinho aqui no programa Canta Brasil. Fique ligado. Bom dia aqui, bom dia pessoal de Montinho, tá ouvindo o Canta Brasil, muito obrigado. Bom dia também pra rapaziada que tá curtindo o Canta Brasil. Aí em Posto da Mata, muito obrigado, bom dia. Pessoal de Água Limpa, bom dia, Água Limpa presente no Canta Brasil, muito obrigado, tá? Toda a turma aí que curte a programação 99, bom dia. Vamos nós.
2: Peguei namorado de Bruxelas, Mara. 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

0: Legal, né? No Canta Brasil, Luan Santana, Chuva de Arroz, Maiara e Maraísa, com participação de Marília Mendonça, Motel. Motel, essa turma eu vou te contar, né? A Marília Mendonça deixou um legado de músicas aí que eu vou te contar, muito bom. Gente, vamos ao sorteio? Vamos ao sorteio, vamos lá. Ó, vou fazer o seguinte, nós temos aqui, ó, um Pix, aliás, dois Pix RR, um Pix Felipe Bronzon, né? Nós temos um brinde da Geótica, temos um brinde do Mundo das Utilidades, aliás, dois brindes do Mundo das Utilidades, nós temos três brindes da Medeiros Empréstimos Consignados, tá? E ainda um kit churrasco da Center Carnes. Tô anotando aqui direitinho, vamos lá. Agora é hora de sorteio, viu, gente? Vamos ver quem vai ganhar, tá? Vamos ver quem vai ganhar. Vamos lá, saindo o quê? O primeiro aqui que a gente vai sortear. Vamos aos brindes? Vamos lá, um brinde do Mundo das Utilidades. Vamos conferir aqui quem vai ganhar. Um brinde do Mundo das Utilidades. Tá, ó pessoal, na medida que a gente for sorteando, por exemplo, os brindes, os Pix não. Os Pix é diferente. Vamos deixar até o Pix por último. Ó, na medida que a gente for sorteando aqui os brindes, tipo, você coloca seu nome, digita, tá? Digita seu nome e endereço completo, tá? Pra facilitar pra gente, ok? E a gente vai ver a possibilidade de mandar entregar esse brinde a quem for contemplado. Vamos nessa então, tá? Presta atenção, hein? Vamos nessa. Saindo aqui o primeiro brinde, oferta lá do Mundo das Utilidades. Quem vai ganhar? Saiu. Telefone final 0746. Quem ganhou foi... Deixa eu ver aqui, gente. Deixa eu descobrir qual é o número, quem é esse 0746. Aí chegou aqui. Pronto, vamos lá. Deixa eu ver se tá certo aqui. Vamos nessa. Valendo um brinde do Mundo das Utilidades. Quem ganhou?
1: Oi, Sivaldo. Bom dia. Quero um presente para a mamãe.
0: Oi,
1: Isaac.
0: Isaac.
1: Jesus Purificação, bairro Vista da Pedra.
0: Jesus Purificação. Ô, Isaac, você vai digitar seu nome, seu endereço completo aí, tá? Vai receber o brinde aí na sua casa, ok? Vai receber o brinde da sua casa. Digita o endereço completo, tá? Endereço completo. Rua, número e bairro, ok? Rua, número e bairro, ok? Para receber o brinde. Senão vai ficar difícil para entregar. Vamos lá, saindo mais um. Mais um brinde, oferta do Mundo das Utilidades. Mais um brinde, oferta do Mundo das Utilidades. Quem vai ganhar? O brinde, oferta do Mundo das Utilidades. Quem ganhou? Número final 1734. 1734. Deixa eu descobrir aqui quem é 1734, gente. Eu sozinho trabalhando é dose, né? É complicado, mas vamos lá. É só um pouquinho de paciência. 1734. Solta a voz aí, por favor. 1734. Quem é?
2: Oi, Sivaldo, bom dia. Quero ganhar um presente para a mamãe. Aqui é Ivone Pessoa, do bairro Vargas Alegre, Rua São Pedro, bairro Vargas Alegre.
0: Beleza, muito bem, Rua São Pedro, faltou o número, hein? É por isso que eu tô pedindo para digitar o nome, o endereço completo, tá? Tá? Tem que falar, endereço completo para receber o brinde aí em sua casa. Ok? Quem for de alguma fazenda aqui perto, vem buscar depois. Ok, gente? Vamos lá. Quem mais? Agora um brinde oferta da Medeiros Empréstimos Consignados. Um brinde oferta da Medeiros Empréstimos Consignados. Vamos lá. Quem vai faturar um brinde oferta da Medeiros Empréstimos Consignados. Quem tá comigo? Tem que ser assim mesmo, devagar, né? Mas vai. saiu aqui para número final 4902. 4902. Um brinde oferta Medeiros Empréstimos Consignados. Deixa eu ver quem é aqui. Quem é o 4902? Solta a voz, por favor.
3: Oi, Sivaldo, bom dia. Quero um presente pra mamãe.
0: Sim.
3: Danilo Dantas Bertoldi, da Fazenda Floresta Azul, Campo Alegre.
0: Ô, Danilo, por estar na fazenda, aí você vai ter que passar aqui na rádio, né, na segunda-feira, no horário comercial, e pegar seu brinde, tá bom? Danilo Dantas, de que ele falou? Danilo Dantas Bertoldi. É isso? Pronto. Vai passar aqui na rádio, segunda-feira. Vai passar aqui na rádio segunda-feira e pegar seu brinde, tá bom? Ganhou um brinde aí da Medeiros Empréstimos Consignados. Por sinal, esse brinde já tá com a gente já. Se por acaso você passar por Itamar, mas não vai ter alguém para te entregar aqui não, porque fica complicado, é fechada a rádio, né? Hoje. Olá, mais um brinde aqui, oferta da Medeiros. Ainda bem que tá saindo pro pessoal daqui, né? Porque se for para de fora de Itamaraju, fica complicado para entregar, né? Vamos lá. Saindo um brinde, mais um brinde da Medeiros Empréstimos Consignados. Quem tá comigo? Saindo, um brinde, saiu. Telefone final 8856. Um brinde, oferta da Medeiros Empréstimos Consignados. Deixa eu ver se tá certinho aqui. Vamos lá? 8856, encontrei, tá aqui. Quem é, por favor, solta a voz aí. Quem é?
4: Oi, Sivaldo, bom dia.
0: Sim.
4: Quero ganhar o presente pra mamãe. Vanilza Ribeiro de Souza, bairro Novo Prado, Itamaraju, Bahia.
0: Vanilza Ribeiro. Tem que colocar o número da rua aí, viu, Vanilza? Tem que colocar o nome da rua completa aí, tá bom? Vanilza Ribeiro, tá? Tem que falar o nome da rua aí pra poder a gente colocar aqui. Digita aí o nome da rua pra gente colocar aqui, tá? Pra mandar entregar seu brinde. Fica mais fácil, ok? Vamos lá. Saindo agora, deixa eu ver, mais um brinde da Medeiros? Então vamos nessa. Mais um brinde da Medeiros. Deixa eu ver quem vai ganhar. O brinde da Medeiros Empréstimos Consignados. Mais um brinde. Saiu. Telefone final 0112. Telefone final 0112. Quem é? Deixa eu procurar aqui. 0112. Deixa eu ver quem é, difícil encontrar, né? Rapaz. Ah, encontrei aqui. Quem é? Deixa que eu ferir quem participa comigo. Quem é?
5: Oi, Sivaldo, bom dia.
0: Sim.
5: Quero presente pra mamãe. Aqui é Silmara, da Silva Galvão, de Palmares.
0: Silmara. Ô, Silmara, é o seguinte. Seu brinde vai ficar aqui na emissora pra você pegar de segunda a sexta-feira no horário comercial, tá? Não tem como entregar aí, não. Então vai ficar aqui na emissora pra você pegar a partir de segunda-feira no horário comercial, ok? Tá bom? Tá direitinho aqui. Vamos ao churrasco? Vamos ver quem vai ganhar o churrasco, quem vai faturar um churrasco. Fazer igual meu cunhado. Marido é minha irmã, né? Ô, Sivaldo. Vamos comer um churrasco? Se ele souber que eu tô fazendo essa gozação na cara dele, aí ficar tiririca da vida. Fazendo gozação da minha cara, né? Malandro. Deixa eu ver quem vai faturar o churrasco, oferta lá do Center Carnes. Valendo um churrasco, oferta de Center Carnes. No kit churrasco, oferta de Center Carnes. Tem que pegar lá no Center Carnes, viu, gente? Vamos lá, vamos ver quem vai ganhar um kit churrasco oferta de Center Carnes. Tá rolando aqui o sistema, deixa eu ver se sai direitinho. Saiu aqui. Já vê quem é, né? Quem faturou? Opa, um kit churrasco. Cadê? Telefone final 4772. 4772. 4772. Quem é? Deixa eu procurar agora. Quem é o número? Onde está o número 4772? Saiu aqui, pronto. Pronto, saiu. Deixa eu ver se está certinho, né? Vamos lá.
6: Bom dia, Sivaldo Miranda. Quero ganhar um presente para minha mãe.
0: Opa.
6: Endereço, Rua Rio Branco, número 180, bairro Jaqueira. Peruca Sanfoneiro.
0: Nossa, quem não conhece Peruca Sanfoneiro, hein, gente? Peruca, ganhou um kit churrasco. Coloca seu nome completo aí, Peruca. Por favor, coloca seu nome completo aí, tá? Era pra ter pedido antes, né? Na hora que sua mensagem foi pro ar. Mas agora já vai assim mesmo. Coloca seu nome completo aí pra gente passar lá pra Center Carne pra você pegar o seu brinde lá, tá? Então ganhou o kit churrasco. Vamos aos Pix? Ah, sim, ó, gente. Estão ofertando aqui minha amiga Zena, lá do Zena. Como é o nome do estabelecimento? Ih, Gil, me ajuda aí, Gil. Tá ofertando aqui uma massagem relaxante para uma mamãe. Tá ofertando aqui. E o tempo tá passando, né? O tempo tá voando aqui. Vamos aos Pix, depois eu vejo isso aí. Vamos lá. Pix. Valendo um Pix. Quem vai faturar um Pix? Teve uma amiga, um ouvinte aqui que mandou a mensagem. Sivaldo, eu não vou mandar mensagem não, porque eu não quero soltar minha voz aí. Ô, Franklin, bom dia. Franklin Produções. Um abraço, amigo. Obrigado. Daqui a pouco eu vou sortear aqui dois ingressos pra gente aqui em Tabarajú. Vou fazer uma brincadeira rápida, né? Né? Fazer rapidinho. Vamos lá, vamos ver quem vai faturar agora um Pix. Além de um Pix de R$100, oferta da RR. Ó, a pessoa que ganhar o Pix, tá? Por gentileza, na hora que eu fizer o sorteio, digita a sua chave Pix aí, tá? Na hora que eu fizer o sorteio aqui, já digita a sua chave Pix. Saindo on... Um Pix. Deixa, telefone final 6061. Telefone final 6061. Valendo um Pix, né? De R$100. Quem é? Solta. Deixa, já encontrei aqui também. Vamos lá, solta a voz, por favor.
7: Oi, Sivaldo. Bom dia. Quero um presente pra mamãe.
0: Sim.
7: Elizabeth Ferreira dos Santos. Rua I, Residencial Castelinho, Teixeira de Freitas.
0: Opa, Elizabeth, ganhou um Pix de R$100. Digita a sua chave Pix aí, tá? Já digita aí pra gente colocar aqui, tá bom? Valeu, obrigado aí pela companhia. Bom dia, bom dia. Mais um Pix, oferta da RR. Mais um Pix, oferta da RR. Esse, Val, tomara que não bagunça o clorito aqui, hein? Senão dá problema. Vamos conferir quem vai faturar um Pix oferta da RR. Quem vai faturar um Pix oferta da RR? Quem tá comigo? Saiu. Número, telefone final 1568. 1568. 1568. Valendo um Pix da RR. Um Pix da RR. Meu amigo Renato, obrigado, viu? Deixa eu ver aqui se tá certinho. Vamos lá, solta a voz aí pra nós.
8: Oi, Silvado, bom dia.
0: Ah, uma criança.
8: Eu quero presente com a mamãe. Meu nome é Tainara de Jesus Santos e moro na aldeia Trevo do Parque Croquichão.
0: Tainara de Jesus Santos. Ô, Tainara, digita aí a chave Pix, tá? Digita a sua chave Pix aí pra gente... fazer a transferência daqui a pouquinho, tá bom? O nosso colaborador fazer a transferência. Valeu, obrigado, bom dia. Vamos lá, tem mais um Pix aqui. Deixa eu ver quem vai ganhar mais um Pix aqui. Quem ganha? Quem vai ganhar o Pix? Vamos nessa. Saindo um Pix de R$100. Mais um Pix de R$100. Telefone final 0659. Telefone final 0659. quem é 0659, quem é 0659, vamos lá, saindo um Pix de R$100, quem é?
9: Oi, Sivaldo, bom dia, quero presente para a mamãe. Aqui é Rosilene Oliveira Nascimento, do Projeto 145.
0: Ô, Rosilene, manda aí sua chave Pix, tá? Já manda sua chave Pix, tá bom? Um Pix oferta de Felipe Bronzon. Um Pix oferta do meu amigo Felipe Bronzon, tá? Agora vamos lá, um prêmio aqui da Gil Ótica. Ó, esse prêmio aqui da Gil Ótica é o seguinte, se for aqui de Itamaraju, vai passar lá na loja e pegar o brinde, tá? A gente vai transformar esse prêmio em Pix, um Pix de R$100, tá bom? Vamos lá, vamos conferir aqui quem vai ganhar. Quem vai ganhar esse brinde? Oferta da Gil Ótica. Um brinde, oferta da Gil Ótica. Vamos conferir quem vai ganhar, quem vai ganhar. Saiu. Telefone final. 9325. Deixa eu ver quem foi que ganhou. Procurar aqui agora e encontrar, né? Telefone final 9325. Por gentileza, quem é? Deixa eu ver se tá certinho aqui. Vamos lá. Solta a voz, por favor. Bom dia.
10: Sivaldo, bom dia. Eu quero um presente para a mamãe. Meu nome é Alessandra dos Anjos Santos. Moro na fazenda Bom Sossego.
0: Alessandra. Vamos fazer o seguinte, manda sua chave Pix, tá? Pra você ganhar, deixa eu ver o nome dela completo aqui, Alessandra de quê?
10: Bom dia.
0: Alessandra.
10: Presente para a mamãe, meu nome é Alessandra dos Anjos Santos, moro na fazenda Bom Sossego.
0: Pronto, você ganhou um Pix de R$100, tá? Tá, Alessandra? Ganhou um Pix de R$100, manda, coloca aí sua chave Pix aí, tá bem? Bom, sorteei todos, agora eu vou fazer o seguinte, eu vou sortear só pra Itamaraju, uma massagem lá na Zena, né? Como é o nome do estabelecimento, meu Deus do céu? Uma massagem relaxante pra uma mamãe. Vamos ver quem vai ganhar? Só pra Itamaraju, só vale se for pra Itamaraju. Como é que eu vou selecionar aqui, gente? Hã? Como é que eu vou selecionar aqui? Se for outra pessoa, tem que ser de Itamaraju, né? Vamos ver aqui. Vou sortear. O tempo tá passando. 7h44 já. Saiu o telefone final. Telefone final 8855. 8855. Quem é 8855? Deixa eu procurar aqui. 8855. Cadê? Quem é 8855, gente? Nossa. Em meio a tantos. Ah, sim, encontrei aqui. Encontrei aqui, vamos lá ver se tá certinho.
11: Ah. Oi, Sivaldo, bom dia. Quero um presente para a mamãe. Edneia Lima Francisco, bairro Vista Bela.
0: Ok, Edneia Lima Francisco, depois você entra em contato aqui com a emissora, no horário comercial. Você ganhou uma massagem relaxante lá da Zena Estética, tá? Uma massagem. Isso é bom, relaxante. Da Zena Estética, minha amiga Zena Estética, ok? Ainda bem que é daqui, Itamaraju, né? Pronto, prontinho. Então só confirmando aqui os ganhadores, né? Ó, ganhou um Pix da RR Elizabeth Ferreira Santos, outro Pix da RR Patainara de Jesus Santos, um Pix de Felipe Bronzonda para Rosilene, que é a Rose do 4045, um Pix da Gil Ótica para Alessandra dos Anjos Santos, tá? Um brinde do Mundo das Utilidades para Isaac de Jesus Purificação. Essas pessoas do Pix aí, coloca a chave Pix aí pra gente fazer a transferência. Um Pix do Mundo das Utilidades, aliás, um Pix não, um brinde do Mundo das Utilidades para Ivone Pessoa. Coloca o endereço direitinho aí, digita. Um brinde da Medeiros para Danilo Dantas Bertoldi, da Fazenda, que eu não lembro o nome, mas da Fazenda. Vai passar aqui e pegar a partir de segunda-feira. Um brinde da Medeiros para Vanilza Ribeiro. Também vai passar aqui no horário comercial segunda-feira e pegar. Hoje não tem como, né? Outro brinde da Medeiros. Silmara Silva Galvão vai passar aqui também no horário comercial a partir de segunda-feira e pegar. Os brindes já estão aqui. Um kit churrasco pra peruca, cujo nome é... Deixa eu ver o nome do cidadão aqui. Cadê o nome dele? Ah, sim. É, o nome dele é Rui... Everaldo Alves Pereira, popular peruca. Ganhou um kit churrasco. Daqui a pouquinho a gente vai orientar direitinho como você vai fazer para pegar o seu kit churrasco, tá, peruca? Enfim, os demais tá tudo orientado, né? Então vamos lá. Bom dia, gente. Vou tocar uma música aqui para poder respirar. E aí em seguida eu volto pra gente fazer uma brincadeira aqui para sortear dois ingressos para a resenha do Caô hoje. Caio Oliveira no território. Daqui a pouquinho.

0: Eita. Gente, me deu um trabalho daqueles aqui, viu? Meu amigo Nel, um abraço, meu querido. Bom dia, bom dia. Ô, Felipe, Felipe, daqui a pouquinho eu tô passando pra você aí a chave do ganhador do brinde, tá? Renato, da RR, também daqui a pouquinho eu estarei passando pra você a chave do ganhador aí do Pix, na verdade. É, também o recado vai pra também Gil, tá? Gil, da Gil Ótica. Daqui a pouquinho eu tô passando pra você também, ó, a chave Pix, tá bom? Beleza? Agora, gente, é o seguinte, eu vou pedir a vocês, eu ia mandar entregar. Eu ia mandar entregar os brindes, né? Mas ficou meio complicado pra mim. Eu acabei apagando todas as mensagens aqui, anotei o nome de cada um, só esqueci de anotar o endereço correto. Então vou pedir às pessoas que ganharam os brindes, esses brindes já estão comigo, os brindes do Mundo das Utilidades, tá? Os brindes da Medeiros, empréstimo consignados, beleza? É, essas pessoas passem aqui na segunda-feira e peguem seus brindes a partir de segunda-feira no horário comercial, tá bom? Bom, eu vou fazer uma brincadeira rápida, ó. Brincadeira, eu tenho aqui duas cortesias. Meu amigo Franklin Produções liberou aqui para o programa. Eu tenho duas cortesias para a festa hoje, Resenha do Caó com Caio Oliveira, lá no território. As duas primeiras pessoas que mandar a mensagem aí falando assim, Sivaldo Miranda, preste atenção, hein? Fale seu nome completo, fale seu nome completo. Não esqueça que tem sempre que começar. Oi, Sivaldo, bom dia. Fale seu nome completo. Quero ingresso. Basta simplesmente. Fala assim, tá? Fala seu nome completo. As duas primeiras pessoas, agora que mandar essa mensagem, eu vou dar essas duas cortesias. As duas primeiras pessoas que mandarem, né? Um já saiu aqui. Um já saiu aqui. Bom dia, meu nome é Pamela Neves Laranjeira, quero ingresso. Pronto, já deu, calma, pronto, chega, parou. Os dois primeiros já chegou aqui, ó, os dois, caramba, foram rápidos, viu? Foram rápidos mesmo, tá? Como é o nome? Pamela Neves Laranjeira, você ganhou o ingresso, tá? Pamela Neves Laranjeira, ganhou o ingresso, e o outro quem é? Chega, vem na sequência, deixa eu ver o nome aqui, deixa eu ver quem foi, mandou aí.
1: Sivaldo Miranda, bom dia, aqui é Josivan Evangelista de Jesus. Sivaldo, quero ingresso.
0: Certo, pronto, esses dois ganharam. Ei, Josivan, você vai ter que comprar o ingresso pra sua esposa, que você não vai sozinho não, eu tenho certeza que ela não deixa você ir sozinho. Ai, ai, ai, tá bom, eu tenho certeza que ela não deixa você ir sozinho, tá? Por favor, eu vou deixar um número aí pra vocês entrarem em contato comigo pra ver a forma que a gente vai entregar esse ingresso a vocês, tá bom? A Pamela e o Josivá, ok? Ai, respirei, então vamos lá. Isaac de Jesus Purificação, Ivone Pessoa, essas duas pessoas ganharam brindes do Mundo das Utilidades. Segunda-feira pode passar aqui na emissora, no horário comercial. Danilo Dantas Bertolti, Vanilza Pereira, aliás, Vanilza Ribeiro e Silmara Silva Galvão ganharam os brindes da Medeiros Empréstimos Consignados. Podem passar aqui a partir de segunda-feira, no horário comercial, e pegar seus brindes, tá? O kit churrasco, meu amigo Peruca, Everaldo Alves Pereira. Daqui a pouquinho você vai entrar em contato. Daqui a pouquinho eu vou. A partir de 10 horas você passa lá, munido de documento, lá no Center Carnes e pegue seu brinde, ok? Edileia Lima Francisco, na segunda-feira passa aqui na emissora para você pegar a autorização para sua massagem relaxante lá, um brinde da minha amiga Zena Estética. Posso ir embora agora, né, gente? Hora de ir embora, deixando um grande abraço a todos, agradecendo pelo carinho e pela audiência, agradecendo principalmente nosso bom Deus por ter permitido que estivesse aqui mais uma manhã juntinho com você. Obrigado, meu Deus. Ó, gente, sei que tem sua mamãe aí. Dê um beijo carinhoso nela, tá? Um beijo carinhoso nela, ela merece. A mamãe é merecedora de todo carinho, de todo respeito, não é verdade? Não é verdade? Então, dê esse carinho, dê esse beijo, né? Ame sua mãe. Trate-a da melhor maneira possível, tá, gente? Trate-a da melhor maneira possível e que Deus abençoe todas as mães, que vocês tenham um dia maravilhoso, de muita alegria, tá? De muita, de só coisas boas, tá bem? Que os filhos possam reconhecer o valor de cada uma, tá bom? Beijo a todas as mães. Segunda-feira a gente se encontra, tá bom, gente? Um abraço, tá chegando aí Vaninha, com Mania Mais, em seguida tem Alci e companhia. Hoje tem estreia no Brega do Rango, hoje. Um abraço, bom fim de semana, feliz dia das mães. Tchau, gente boa.

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4: Muito bom dia a todos vocês. Como combinado? Não, eu não estava no final do programa? Mas como assim? É aquela conversa que a gente fala todo dia? Volta amanhã, graças a Deus que a gente voltou, né? Estamos de volta sim, vamos fechar a semana! Sabadão, gente! Bom dia, o pessoal que já estava aí com o Sivaldo Miranda, pegando carona, e você que está chegando agora também na programação, muito bom dia, um final de semana muito especial, né? Hoje, dia 9 de maio de 2026, a gente está aí, véspera Dia das Mães, não tenha que dar atenção ou presente, né? A atenção que seja para a mãe, não importa o nome que tenha que ser só no segundo domingo de maio, de maneira alguma. Mas é marcado aí, então vambora, né, gente? Vamos pegar o embalo. E claro, todo mundo preparando aí para aquele almoço gostoso, né? Reunir a família. Tem gente que, né, consegue reunir a família nessas datas assim. Então tá tudo certo. Vai ficando com a gente aqui. Mensagem especial para sua mãe? Claro, acontece. 30 31 0099. Muito bom dia!

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0: Não, Zé, fica com nós. Estamos por cá até as 11 da manhã na Rádio Mais, 8 horas 31 minutos. Dia das Mães, né? Chegou aí o final de semana, deixou pra última hora? 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
2: Rádio Mais, 8 horas 41 minutos. 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

0: Na Rádio Mais, 8 horas 46 minutos. A galera já aparecendo por aqui no 30310099. Um bom dia muito especial para minha querida Raimunda. Beijo para você, Raimunda. Tudo de bom, um ótimo final de semana. Falando aí sobre a mamãe, a minha também, né? Já foi encontrar aí com o Papai do Céu. Então, para todas as pessoas, todos os filhos, né? Que não tem mais a sua mãe, aí a gente manda o nosso abraço carinhoso também. Tem bom dia aqui, ó.
1: Oi, Vaninha, bom dia. Aqui é a Rose do Projeto 4045.
0: Fala, Rose.
1: Ele toca uma música aí bem linda que fala de mãe. Uhum. Especialmente para minha mãe, Maria José, o amor da minha vida, minha rainha. E para todas as mães, né, do mundo e que tá ligadinho na 99, para mim, que sou mamãe também.
0: Parabéns, querida.
1: Para você.
0: Obrigada.
1: Tá? Beijos.
0: Beijo.
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0: Zero. Abra a sequência Lady Gaga, 9:07. Boas notícias. A gente que é fã dele fica muito feliz. O lendário dublador Clécio Souto está de volta e pronto para trabalhar. Mas Vaninha, quem é esse cara? A gente conhece a voz e não sabe do que você está falando. É o dublador do Anjo Castiel, Capitão América, Thomas Shelby de Peaky Blinders, Demon Salvatore. Pronto, lembrou aí? Pois é, de Diário de Vampiro? Pois é, em mais de milhares de personagens, ele gravou um vídeo em suas redes sociais. Com a legenda de Renascimento, o dublador conta que esteve recluso por 30 dias e agora está medicado e muito bem. O ator, com mais de 33 anos de carreira, foi socorrido às pressas há um mês atrás, após atentar contra a própria vida. Ele estava passando por um problema, né, mental, por conta dos problemas pessoais, que ele foi muito honesto, conversou, falou: gente, eu realmente não estou bem. Se você também passa por isso, que é muita coisa junta, pede ajuda e procura as pessoas. Não faça como eu fiz, né? Então ele e os amigos também dizendo: poxa, por que você não procurou a gente, não conversou? E agora tá todo mundo junto ali, pessoal da dublagem, pessoal do teatro, enfim. E parabéns, né, pra decisão dele de se cuidar, que a gente possa se cuidar também. Essa frase, né, é batida, mas se você não tá bem, como é que você pode dar a mão pro outro, né? Então Clécio Souto de volta. Ela tem uma voz macia, gostosa, bonita, e a gente fica aguardando aí, fica muito feliz pela saúde dele. Está em tratamento. Ele falou: é uma jornada. E é mesmo. Vamos conferir aqui? Pois é, signos, energia. Aí pro fim de semana.
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2: Oi, é hora de horóscopo aqui na programação. Sou Luana de Oliveira e já começo com Áries, Touro e Gêmeos.
1: Áries.
2: Ariano, os inconvenientes não acontecem para castigar você, mas para que sua alma aprimore o desempenho e se dedique a fazer ainda mais do que tinha proposto. Aceite os inconvenientes e continue em frente com seus planos. A cor para hoje é o creme.
1: Touro.
2: Olá, Touro. Há momentos em que é melhor passar para os bastidores e deixar que outras pessoas se expressem com total liberdade, evitando qualquer tipo de intervenção que, com certeza, seria tiro saindo pela culatra. Melhor não, viu? A cor pra hoje é o roxo.
1: Gêmeos.
2: Oi, Gêmeos. Quando as pessoas se unem, mesmo que temporariamente, em torno de um objetivo em comum, elas experimentam uma força que, de outra maneira, não seria possível sentir. A força grupal multiplica os indivíduos. E a cor pra hoje é o branco. Daqui a pouquinho, Câncer, Leão e Virgem.
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1: Oi, de volta na programação. Agora você de Câncer, Leão e Virgem.
0: Câncer.
1: Oi, Câncer. Por mais que pairem dúvidas atrozes, este é o momento em que essas não devem reger os acontecimentos, porque se você se dedicar a fazer tudo o que estiver ao seu alcance, as dúvidas se mostrarão como que são. Nada. A cor para hoje é o cinza.
0: Leão.
1: Oi, Leão. Para aproveitar bem a circulação de entusiasmo através de sua alma, é propício se atrever a colocar em prática o que de outra maneira seria experimentado apenas na imaginação. Realizar a imaginação é preciso. E a cor para hoje é o azul claro.
0: Virgem.
1: Oi, Virgem. A sensação de perigo acende diversos alarmes na alma, mas principalmente faz emergir a vulnerabilidade, um estado de ânimo inconveniente, dada a necessidade de entrar em campo e fazer tanta coisa. Em frente, a cor para hoje é o verde. Daqui a pouquinho, Libra, Escorpião e Sagitário.
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1: Oi, de volta na programação, você de Libra, Escorpião e Sagitário.
0: Libra.
1: Oi, Libra, do ponto de vista limitado de nossos entendimentos humanos, muitas situações se apresentam como injustiças, mas que vistas de uma ótica mais ampla, sem considerar a temporalidade, seriam entendidas como que são justas. A cor para hoje é o pink.
0: Escorpião.
1: Oi, Escorpião. Antes de transgredir as regras, o que é muito tentador, você precisa conhecer a dimensão em que, pelo cumprimento das regras, as coisas acontecem em ordem. Criatividade sem método não leva a nenhum lugar. A cor pra hoje é o marrom.
0: Sagitário.
1: Oi, Sagitário. Às vezes dá uma vontade louca de chutar o balde das obrigações e se lançar à aventura da vida, porque nessas condições sua alma se identifica muito mais do que quando precisa manter tudo em ordem e funcionando. A cor pra hoje é o prata. Daqui a pouquinho, Capricórnio, Aquário e Peixes.
0: Por

0: nossa programação de sábado. Dilcinho, o que é que eu faço agora? E aí, é com você, meu filho. Anastasia passou por aqui também. E Ted Swin, começando a nossa sequência. Vem aí informação e a gente está por aqui. 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Um abraço especial para todos vocês. Ótimo fim de semana aí, né? Do Dia das Mães. E vamos lá que tem informação chegando aqui.
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0: Passageiros do navio de cruzeiro afetado por um surto de hantavírus vão começar a ser retirados da embarcação a partir de amanhã, quando o navio chegar às Ilhas Canárias, na Espanha. A embarcação com mais de 140 passageiros e tripulantes deve atracar na ilha de Tenerife, na manhã de domingo. Segundo o ministro de Política Territorial da Espanha, Ángel Víctor Torres, voos de repatriação estarão disponíveis no mesmo dia para levar os passageiros e seus países de origem. Já vi aqui o pessoal da Austrália, Irlanda, Inglaterra, Alemanha, enfim, todo mundo trabalhando aí já para deixar os aviões a postos. Antes, autoridades do Ministério do Interior haviam informado que a operação começaria apenas na segunda-feira. O governo dos Estados Unidos informou que prepara um voo especial para retirar cidadãos americanos que estão a bordo do navio. Em nota, o Departamento de Estado afirmou que trabalha para garantir o retorno seguro dos passageiros. Bom, tem a triagem, né? E os testes, exames. Tudo isso já foi feito, então não tem o porquê de deixar essas pessoas lá nesse navio. Elas já não têm passado pouca coisa, né? Então, já que tá tudo certo, essa liberação foi dada e agora eles voltam para casa. Agora é tomar cuidado aí, né, gente? Bom, um lugar que tem bastante lugar para esconder roedores. É um navio, né? De cruzeiro, então gigantesco. Por que é que a gente fala? Toda pessoa tem direito de defesa? E tem que ter mesmo. Ah, mas fulano fez tal crime grave. Ah, bom, se não for alguém para defender, o processo nem anda, né? E não é isso que a gente quer. E uma outra coisa, se não tem também defesa, alguém que foi, né, apontado como suspeito de algum crime, se ele não cometeu, como é que essa pessoa vai se defender? Ela vai ser culpada para sempre, mesmo sendo inocente. Olha o caso aqui. A família do mototaxista Guilherme Fernando da Conceição Gomes, de 33 anos, preso no último domingo, afirma que ele é inocente e foi levado à cadeia por falhas na investigação que o apontaram como um dos autores do assalto contra um policial militar de folga na Tijuca, na zona norte do Rio de Janeiro. A defesa de Guilherme disse que ele foi preso apenas por reconhecimento fotográfico, que seria irregular. Imagens de câmeras de segurança mostram Guilherme caminhando com a esposa no Rio Comprido minutos antes do crime. Para a advogada Yara Moraes, as imagens comprovam que ele não poderia estar no local do assalto, ou seja, em dois lugares ao mesmo tempo. Tainá Andrade disse que o marido sofreu uma queda de moto na manhã de domingo e procurou atendimento no Hospital Municipal Miguel Couto e acabou preso após ter uma foto tirada por policiais dentro da unidade de saúde. A moto registrada nas imagens da Tijuca tem características diferentes daquela que seria a de Guilherme, e as placas também, né? Se forem diferentes aí e forem, né, placas originais, eles vão ver que realmente não é a mesma moto. As imagens nas câmeras de segurança, no entanto, não permitem identificar o rosto do piloto. E é o que eu estou falando, ele agora está tentando provar que ele não é essa pessoa. E se realmente não for, né, eles vão ter que procurar aí o outro suspeito para colocar no lugar desse crime. Se for uma manobra, coisa que eu acho meio difícil, não é? Da defesa fazer isso aí ele vai pagar. Mas tudo indica que realmente aconteceu um erro na investigação. Acontece, mas é claro. Esta palavra eu não gosto. Influenciador. É porque a maioria, gente, só influencia porque não presta. Mas aí a gente dá um passo atrás. Tem tanto influenciador bom, não é mesmo? Ontem à noite eu aprendi uma coisa muito boa sobre higiene, enfim, que a gente faz aí, às vezes faz errado, né? E sobre os dentes, cabelo, né? Tinha um pessoal batendo papo falando sobre isso e saem coisas boas. Vários médicos, pessoal da área da saúde, de segurança, os bombeiros, a polícia, sempre tá falando algo que é necessário para nossa vida, né? Para a comunidade. Isso é legal. Então, assim, É uma pena, quando fala influenciador, que você vê lá, jogo do Tigrinho, dá uma raiva daquilo, mas essa aqui tá fazendo bonito, viu? Com apenas 11 anos, a piauiense Ana Melissa transformou a curiosidade em inclusão ao aprender Libras sozinha pela internet. Falei que tem coisa boa na internet? Ela queria fazer isso, sabe para quê? Para se comunicar com um vizinho surdo de Piripiri, no Piauí. O gesto voluntário evoluiu para as redes sociais, onde ela agora atua como influenciadora digital, traduzindo músicas e conteúdos para a comunidade surda, inspirando milhares de pessoas com sua empatia. Aí vale chamar de influenciadora, né? Ana Melissa, do Piauí. Parabéns, 11 anos, gente. Imagina quando essa criatura já estiver na idade adulta. Que maravilha de pessoa não será. Tem jeito aí nesse nosso país, mas é claro, por isso que eu falo, a gente tem que continuar fazendo o nosso, o certo. Na Rádio Mais 954, não esquece, 11 horas tem brega no rango.
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2: E vem chegando por aqui na sua rádio, resumo de novelas, meus amigos, prepara o coração. Porque eu já tô aqui com o resumo da novela A Nobreza do Amor e vou te contar agorinha. Hoje, Mirinho interrompe o suposto assalto a José e se passa por seu salvador. Gendal repreende Kênia e aprisiona Dume. Há quem suspeita de que algo possa ter acontecido a Dume e decide ir até o palácio. Alica cuida de Mirinho, que teve o ombro deslocado durante o suposto salvamento de José. Virgínia resgata Mirinho da casa de Alica. Fortunato questiona Mirinho sobre o assalto a José. Viriato flagra Carrapato furtando a mercearia. Akin alerta Omar e Ladissa sobre a prisão de Dume. Kênia se desespera ao entender que Dume será executado. Gendal surpreende a todos e perdoa Dume.
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1: Oi, de volta na programação, você de Capricórnio, Aquário e Peixes.
0: Capricórnio.
1: Oi, Capricórnio. O que você puder fazer hoje para concluir quaisquer assuntos que ainda não tenha obtido solução é o que fará sua alma se sentir mais leve. E nesse estado de ânimo, será possível atrair novas e melhores experiências. A cor para hoje é o lilás.
0: Aquário.
1: Oi, Aquário. Muitas coisas acontecendo ao mesmo tempo dão o ar de haver algo importante a caminho. Talvez sim, talvez não. Seria melhor nos jogar o destino ao futuro. Mas aproveitar as coisas enquanto acontecem em gerúndio. A cor para hoje é o bege.
0: Peixes.
1: Oi, peixes. Se o dinheiro anda se transformando numa preocupação, chegou a hora de tomar a distância dessa nuvem de pensamentos para compreender que as preocupações só aumentam os problemas e que não vale a pena seguir por aí. A cor para hoje é o amarelo. Galerinha, obrigada pela companhia. Beijo e até a próxima. Tchau.
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2: Muito bem, nosso programa segue por aqui. 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Falando nisso, o pessoal tá aqui no 30310099, mandando bom dia aí pras mamães.
3: Bom dia, Vaninha.
2: Bom dia.
3: Queria ouvir uma música de mãe. Ofereço pra minha mãe, Valdete, pra todas as mães. Que é Joelma do Prado.
2: Tá certo, Joelma, um abração pra você. Tudo de bom, minha querida? Quem mais tá aqui?
4: Bom dia, Vaninha, tudo bem? Não, quem fala é a Josi, Teixeira de Freitas. Feliz dia das... Se eu for aí achar, eu vou, né? Quando eu for embora, vocês vão ver.
2: Não é?
4: Resumindo,
2: minha mãe falava, né, isso comigo.
4: Feliz dia das mães, feliz nosso dia, porque tudo é... Ô mãe, feliz nosso dia, né, Vaninha? Feliz dia das mães pra todo mundo, pra você, pra todas as mamães que trabalham na rádio, pra todas as mamães que estão escutando. Todas as mães.
2: Tá certo, um abraço pra você também, Josi, super mãe, é isso mesmo, é tal de... Já encheu a garrafa, as garrafas de água? Rapaz, se eu ficar sabendo, não é assim, gente? Se eu pegar aquilo ali, bicho, não sai. Hoje não, gente, vamos colocar as coisas, não é, as Nutelinha não tá assim mais não, mas na época da gente, da série Havaianas, o negócio funcionava assim. Da minha mãe ainda mais, eu sou da série Havaiana, a minha mãe era do o tal do rabo de olho, ela passava o tal do rabo de olho, fulana de tal vem bater um papo aqui em casa, tá? Vem conversar comigo, vai resolver um negócio, vai pegar uns vestidos, com, né, uma fazenda pra fazer uns vestidos, ela vai chegar daqui a pouco, isso aqui ela já tava dizendo. Tá? Cada um que se arrume seu lugar aí, não venha pro meio da conversa. Então, a visita chegou, qualquer pessoa chegou em casa, babá, de cá, menino, saía menino pra tudo que é lado, caçava rumo. Esse negócio de, ah, eu esqueci o nome da rua, a rua hoje, menina, a mãe, a rua tal. Naquele tempo não tinha isso não, a mãe esquecia a rua e ficava por isso mesmo. Quem era você pra entrar no meio da conversa? E a gente lembra disso com raiva? Não, eu acho o máximo. A educação perfeita. Um pouco disso, a metade eu passei pro filho, entende? Agora os Nutelinha aí hoje, você não viu os meninos no supermercado destruindo tudo? Eu disse que a mãe não pode falar nada de educação, sei lá. Tem um nome lá da educação aí que não. Mas é tudo mãe, gente. É tudo mãe. Do passado, de hoje, as que vão ainda. É tudo mãe. E mãe, né? Mãe é um amor, assim, incondicional. Não tem tamanho mesmo. Vamos aqui falar com ele. É, ele não passou aqui hoje ainda? 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
2: Bora lá, sem Creuza. 10 e 7.
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1: Meus queridos, sabadão e o momento agora de saber o que rola em Coração Acelerado. Hoje, Janete perdoa Laurzinho, mas afirma que não reatará com ele. Valmir fica desconfortável quando Nayane mostra suas supostas fotos de infância. Zuzu admira Janete. Leandro apoia Eduarda, que hesita em aceitar o pedido de aproximação de Valéria. Ronê incentiva Zilá a se manter firme diante dos Amaral. Zuzu arma uma festa em família para animar Janete. A Laura e a Laurzinho conversam com Zilá. Nayane tem um sonho com Gael. Eduarda vai ao encontro de Valéria e Sol. Zilá anuncia que precisa contar algo a Nayane.
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1: Bora saber o que rola na novela Três Graças, meu povo, é o nosso resumo de novelas. E hoje, sabadão, Arminda não se conforma ao ser dispensada por Joaquim. Lucélia consegue pegar os vestidos de noiva de Lorena e Viviane. Leonardo e Lorena comemoram ao saber que são irmãos de Raul. Macedo recebe ordem de prisão de Jairo por espionar a casa de Rogério. Lígia e Joaquim namoram. Lorena e Juquinha ficam tensas com a possibilidade de Ferete estar armando contra seu casamento. Viviane conta para Gerlucci que pegaram os vestidos de noiva. Paulinho recebe uma ligação de Jairo afirmando que um infiltrado na delegacia armou contra Macedo.
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7: 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Nosso programa de hoje fica por aqui. Um ótimo final de semana, um dia das mães maravilhoso aí para todas as mamães. Que esse carinho, né? Que essa atenção toda que a gente dá hoje e amanhã, que seja estendido aí, nem que seja um pouquinho todo dia, tá? Ela gosta. Fala que não tá nem aí, não, mas gosta. Então, um abraço aí para todas as mamães. Obrigado pela audiência. Por mais essa semana junto, segunda-feira a gente vai estar de volta aí, tá bom? Um abraço para vocês. Aproveite bastante o seu tempo, principalmente aí, né, com a sua mamãe. E segunda-feira a gente vai estar de volta. Obrigado, gente. Valeu. Tudo de bom.

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15: Oh, cabra véi! Bom dia, bom dia, bom dia, bom dia, bom dia, bom dia! E tá no ar! O nosso Brega no Rango, meu povo! Chegue pra cá e aumenta o volume do seu rabinho, porque a gente vai dar uma coxada legal, meu patrão. Bom dia, bom dia! É o narizinho de chapoca que já tá já no jeitinho. Já tá no jeitinho. Chama que agora são 11 horas e 9 minutos. Ô Júnior, como é que você tá, Júnior do Guarani? Rapaz, Júnior Guarani já tá aí já socando uma cantiga de Tairone Cigano, Volte Amor. É o nome da cantiga. Abraço pra você e pra todos do Guarani, viu, Juninho? Chama que já tá valendo. Você liga pelo 3031-0099. Eu sou o Neguinho, o seu narizinho de fornalha. E a aqui à sua disposição até logo mais às 3 da tarde. Pra gente poder dar uma incendiada legal aí no seu rádio. Viu, meu patrão? Viu, minha patroa?

0: Chama, marcha bem na cantiga bonita, toque 10. Diga assim pra mim, mãe. Ei, lasqueira. Essa é a música da Marrentinha. É a música da Valéria. Ofereceu aí pra família, pro menino, pro marido e pra galera todinha. Daqui a pouquinho tem Abdias, daqui a pouquinho tem o Abdias chegando já já. E já mandando aquele beijo aí para nossa comadre que tá na expectativa, aguardando aí a Lucimar Costa. Daqui a pouquinho, viu, Lucimar? Já já. O nosso Abdias estreando aqui junto com o Narizinho de Fornalha, o nosso Brega no Rango. Viu, mano? Um abraço, obrigado pelo seu carinho. Aguarde um bocadinho, viu? Já já, minha bichinha, um cheiro, minha bichinha. Diga, minha flor, solte aí esse gogozão aqui, papainho. Fala, moleque.
1: Bom dia, menino.
0: Bom dia, bichinha.
1: Passe pra nós, Adelino Nascimento, menina faceira. E essa menina faceira eu vou oferecer pra você. Vou oferecer pro compadre Abdias.
0: Sim.
1: E vai pra Lucimar Costa. E vai pra todo mundo, toda a gente, mamãe, que tá ouvindo esse brega no rango, gostoso de se ouvir.
0: Eita lasqueira! Oh, coisa boa! Adelino Nascimento, um beijo, moleque, tudo de bom! E feliz dia das mães também pra você! E minha bichinha, um cheiro! Saindo aí da nossa bichinha, vamos partir agora pra Gildeir Soares. Bom dia, ó, estou aqui arrumando a bagunça e ouvindo o seu programa. Obrigado, minha flor. Um beijo e boas rumações aí pra você. E capricha no almoço, viu, moleque? Todo sabadão, Gildeir, princesa, olha que coisa boa. Marido Amendoim, todo mundo na sintonia do nosso.
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0: E chega nós, meu patrão, um beijo pra essa galera todinha. E também mandando abraço, não podemos esquecer do Lenilson, Vera Lúcia e pra essa galera toda. Um abraço aí pra vocês todos, tudo de bom, Lenilson. Lenilson, miséria, desde agonia, homem. Um abraço pra você e também pra da Lua, é o homem do espetinho. Um abraço pra você, viu, miséria? E pra todos nossos amigos e ouvintes de Piragi, tudo de bom, Vera Lúcia. Lenilson, felicidade, tudo de bom pra você, meu patrão, tudo de bom, desassossegue, macho, eita coisa boa. Quem mais tá metendo a sintonia do nosso programa Brega no Rango? Diga, cabra véi.
3: Bom dia, Brega no Rango. E quem fala é o Lourão da Antena. Ó, sim, tô ouvindo Brega no Rango, hein? Hoje é a estreia de Marcelo Santos, hein?
0: É o Verbidinho.
3: Aí é meu chegado também.
0: Yes.
3: Beleza?
0: Beleza. Ô, Lourão, um abraço pra você, Lourão da Parabólica. Diga, cabra véi.
4: Eu tive com o Marcelo. Bom dia, meu brother. Falei com o Marcelo hoje. Se não prestar, bota pra sentar no seu colo pra ele falar. Tava certinho na raida aí. Tava certinho. 11 horas, eu tô na atividade já ouvindo vocês já. Vou ver primeiro a estreia dele, ver se ele vai botar palcando mesmo. Você é um talento ouvindo. E manda o meu alô aí, dá pra umas 11h30 por aí.
0: Ô, cabra véi, obrigado, cabra véi, obrigado, cabra véi. Você é diferenciado, miséria. Ô, Claudinho, meu pedreiro estourado. Abraço pra tu, meu patrão. Aumenta e artia. 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
5: Ó nós, voltamos, ó patrão.
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5: chama, nego velho! Bora falar de economia, bora falar de carrinho cheio!
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5: Opa! Eu quero falar da promoção, meu patrão! 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Pronto! No clima do nosso Prega no Rango! Chama! Diga, cabra velho! Bom dia, meu patrão! Por gentileza, tem como você tocar música aí pra gente? Chicote de luxo, fica à sua escolha. Eu quero oferecer para meus amigos Linilso e também para Vera Lúcia e toda a comunidade Piragi. Pronto, meu patrão. Um bom dia, um abraço para você. Saindo da comunidade Piragi, vão partir para a comunidade Cumuruxatiba. Diga, minha flor.
7: Bom dia, Cia. Aqui é a Soninha que tá falando. Ô, Cia, manda um feliz dia das mães para todas as mães do Brasil, para minha mãe, que também, graças a Deus, estão aqui com nós.
5: Graças a
7: Deus. E eu desejo tudo de bom, muita paz, muita saúde. Que Deus proteja todas as mães do Brasil. Um feliz Dia das Mães para elas amanhã, tá bom? Passa uma música aí do Dia das Mães aí. Você escolhe aí.
5: Deixa comigo, minha Soninha, minha linda. Beijo também para você, meu amor. Obrigado, viu? Para todas as mamães também lá de Cumuruxatiba e região. Um cheiro, Soninha. Ó, diga para mandar um beijo também para ela, lá de Cumuruxatiba. Também na sintonia de nós. Eita lasqueira. Toma de cantiga, toma de cantiga, toma de cantiga. cantiga. Vamos com a cantiga boa.
2: Amor de Vaqueiro.

0: Rapaz, que me faz chorar mesmo é uma geladinha gostosinha. Quando o caboclo pensa no passado, aí o diacho começa a chorar, o queixo começa a mexer. Até o arroto faz chorar. Grande Deus Pai. Diga, minha patroa, como é que você tá, minha patroa? Tudo bom? Fala comigo, meu amor.
1: Ô, Alci, tudo bem contigo, né?
0: Graças a Deus.
1: Alci, eu vou pedir a música de com Sandro Lúcio, Amor de Mãe. Viu? Se você achar ela aí, você passa aí pra mim, pra todas as mães do Brasil, da nossa cidade, e todas aquelas que gostar da música, viu? É isso aí, meu amigo.
0: Um beijo, Dona Maria. Dê um abraço no seu Ari. Caboclo bom, caboclo bom. Me diga uma coisa, Dona Maria, cadê? Dedê, Davidson, Boquinha Doce. Eu tô com saudade dele, do Boquinha Doce. E atenção, daqui a pouquinho ele já tá se ajeitando. Ele já tá aqui, já no jeitinho. Já trouxe a capanga. Já trouxe também o coxo. Com salzinho bem temperadinho dos condimentos de hoje. Ele já tá no jeito. Pra já, daqui a pouco, ele vai estrear. O bicho, ele já é das antigas. O caboclo é das antigas. Agora tá de casa nova. Um assentadozinho novo. Ele está aqui já para somar junto com a gente no nosso Brega do Rango todos os sábados. Tá com o pai de Abdias. Daqui a pouquinho ele vai cantar suas bolandurias, vai contar suas histórias, suas piadas, vai interagir com os nossos ouvintes e também com os conhecidos, que eu nunca vi um bicho conhecido igual assim, ó. Deus me livre. A Lucimar Costa tá doidinha, meu rapaz, desde 9 horas da manhã, rapaz. Lúcio, cadê Abdias? Cadê Abdias? Aí eu falei assim, se acalme que a Abdias vai chegar. Ele precisa passar na farmácia do nosso amigo Cabeça Branca, tomar o seu suprimento pra aguentar a jornada. São 4 horas, só cortando pelas beiradinhas. Daqui a pouco, a gente vai bater aqui dedinho de prosa, viu? Muito bom. Agora eu vou partir pra Itália. Dig, Pedro Cabeludo, miséria, como é que você tá? Um abraço aí pra sua digníssima esposa, que é a Dona Sônia. Parabéns pra senhora, viu, Dona Sônia? Feliz Dia das Mães pra amanhã e todos os dias da existência da vida. Dig, miséria.
2: E aí, Alci? Em autarquia.
0: Ei, Pedro Cabeludo.
2: Cadê Dia de Chan? Já deu uma da graça?
0: Ainda não.
2: Caga nas calças, tá te ouvindo lá em Cajuíta, viu? Manda um abraço pra aquele sacana. Joaquim Gonçalves.
0: Sim.
2: Clériston, Zezito Barbosa, a galerinha toda de lá, tá bom?
0: Tá bom.
2: Um abraço pro senhor.
0: Ô, coisa boa.
2: Bom trabalho.
0: Agradeço. Ô, Jack Chan. Quem mais? O Princeso, Cabelo de Pouco Espinho, que é o... Ih, esqueci o nome do caboclo lá, do caboclo do peixe espinho, do cabelo, meu patrão. É, depois eu lembro o nome do caboclo. Ah, e também vou falar pra você, pra Jack Chan, e pra você, Pedro Cabeludo. Daqui a pouquinho, após intervalos comerciais, tem um véio aqui, viu? Vai ficar junto aqui com o Alcizinho Narizinho de Chapoca todo sabadão. Vê Abdias. Ô, Maria do Amendoim, um cheiro, Maria do Amendoim. A gente volta já, não sai daí não. 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
9: 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Eita coisa boa. E aí, meu velho, boa tarde, meu velho. Como é que você tá, meu velho?
10: Aqui, meu velho.
9: Aperta o pinguelinho do negócio aí, que você vai achar aí. Isso, apertando aí, até o trem ligar. Deixa eu
10: levantar aqui, meu velho. Vai ajeitando.
11: Ah, entrou, menino. Boa tarde. Bichinho feio, viu?
9: Menino, digno, rapaz.
11: Eita!
9: Não sabia que eu tinha uma preocupação muito grande.
11: Por quê, meu filho?
9: Quando a mãe começou a olhar pra mim e falou assim, ô, meu filho, te amo, meu filho, mas tu não é bonitinho com esse chapéu, com esse tamanho, esse chapéu dessa...
11: Não faz isso, não. Olha, não existe ninguém feio.
9: Não?
11: Existe mal acabado.
9: Foi meu caso, né?
11: Exatamente.
9: Aí, como diz a Micaela Joy, é você bonitinho, mas é a paixão de pai. Vem, cala a boca,
11: crem Deus, pai, vai-te embora, peido azedo.
9: Meu velho Abdia, satisfação, prazeraço, meu patrão, que você agora está aqui
11: conosco. Prazer
9: é
11: mais caro.
9: Viu, meu
11: patrão? Tá bom.
9: Mais tarde não pode.
11: Não pode. Agora, deixa eu falar uma coisa pra você.
9: Sim.
11: Eu já tava agoniado. Já. O jegue empacou no meio da estrada, Alci Arcanjo.
9: Você viu que dificuldade?
11: Meu Deus do céu, eu nunca vi um centro da cidade tão cheio desse. E esse jegue empaca? E vai, eu falei, jegue anda, pelo amor, eu tenho que chegar na raia. E eu cheguei na 99.
9: Eita, mais uma vez, aplausos, Abdi.
11: Ah, menino, o povo tá. tava com nhaque, vamos embora, vamos embora. Calma, calabresos, né?
9: Inclusive, meu velho, tem até uma cantiguinha sua, né, meu velho?
11: Tem a música nossa.
9: Podemos soltar?
11: É papode,
9: pode?
11: É papode. Pode. E vai, então, e chama na canhota, vamos e vai. O velho Abidias chegando na 99, a Rádio Mais.

0: já tá com alegria no coração, no nosso brega, no rango, rapaz. E agora o bicho vai pegar, eu e a Suzinha e eu botando a boca no trombone.
1: Arrochando tudo até logo mais, tá compreendendo?
0: É isso aí. Assim, eu quero tomar uma, rapaz. Bom, um negocinho pra nós tomar aí, rapaz. Tá com calor danado na cidade. Não faz isso com o velho, não.
1: Então, nesse caso, tu vai tirar essa chapa e bote no copo que
0: tirar
1: eu vou abrir.
0: Tirar a chapa aqui. Vou tirar aqui, peraí, vou tirar.
1: Eu tô só um catarro, velho. E aí já vou colocar aqui. Abra a boquinha que eu vou enfiar todinha na tua boca.
0: Tá bom. Aquela bem gelada pra nós ficar, ó, refrescado, ó.
1: Primeiro eu vou abrir, tá?
0: Tá bom, ó. Menino, assim você mata o papai, o velho.
1: Ô, velho maluco.
0: Ah, porco, vai.
1: Tá doido,
0: suíno.
1: Oi, tá valendo, meu povo, ligar pelo 3031-0099.
0: Diz que aí.
1: Desejando boas-vindas ao velho Abdias.
0: Vamos juntos.
1: Boa.
0: Eu vim lá do meu sítio, o sítio não tem nada. É que não tem nada mesmo, que se você quiser, leva alguma coisa pra eu comer, viu, meu filho?
1: Justamente.
0: Verdade, mandar um abraço pro pessoal dessas fazendas aí, pessoal do interior, de toda a nossa região, extremo sul da Bahia, aonde a 99 vai, nós tá colado, menino.
1: Ô, maravilha, meu patrão, ô, maravilha.
0: Pessoal de Corumbau, Cumuruxatiba, alô, Veleira, alô, Barra Velha. Mandar um abraço aqui pra nossa amiga Wanda Lúcia, lá do assentamento modelo, rapaz. Não liga agora, não, Catarina.
1: Então aproveite e mande um beijo.
0: Um beijo pra ela, nosso amigo. Ó, Wanda Lúcia, um beijo pra você aí do assentamento modelo. Manda um abraço à nossa amiga Lucima Costa, que já mandou uma agoniada, Lucima Costa. Caba, menina. Lourão da Antena, quando nós for no Quatina, vai na tua casa comer peixe, viu, Lourão?
1: E tu sabia também que ele tem uma chapoca de nariz igual de eu tenho desconfiança. Crente, aquele que é meu pai.
0: Aí é.
1: É que o bicho tem avantajado.
0: Meu Deus, é pai. E Lolo tá com a barriguinha grande.
1: Tu analisa, né? Quando tu for encontrar com ele de novo, tu
0: eu
1: analisa.
0: Eu vou ver ele. Eu vi ele hoje lá na feira, rapaz. Mas eu tava fazendo feira hoje.
1: Tu não observou a chapoca, não, né?
0: Eu não tive esse detalhe, eu não observei esse detalhe, mas eu vou olhar com mais detalhes, viu?
1: Claro, tu vê a coisa, tu vê a coisa.
0: Eu quero imagens dessa taboca dele, viu?
1: Eita, lasqueira.
0: Ai,
1: meu velho.
0: Sim.
1: Meu capungueto. Meu usador de requechona.
0: O WhatsApp tá doido aí, rapaz, tá audiência total aí, menino.
1: 3031-0099. Vamos ouvir. Geraldo.
0: Não acredito.
1: Sim.
0: Ai, bebezinho.
1: Bora ouvir a voz de Geraldo.
2: Geraldo. Assim, bom dia, como você tá? Tudo bem? Eu sim, gostaria de ouvir uma música com Rafael Perato. Fica a sua escolha, mano, pra todos os seus ouvintes, pra você. Cadê o compadre Abdias que falou que hoje ia estar aí num
0: tô
2: programa?
0: Aqui.
2: Já, porque eu liguei o rádio agora.
0: Já,
2: alô,
0: Geraldo.
2: Alci, passa aí pra nós. Então, ótima tarde de sábado e um bom final de semana.
0: Olha
1: agora,
0: só.
1: Como seria o seu Abdias? Você dando um cheiro em Geraldo.
0: Alô.
1: Eu sabia. Eu sabia que ia alguma treta de vocês dois, sim.
0: Geraldo.
1: Deixa eu dar aqui.
0: Deixa eu respirar, peraí.
1: Deixa eu só aumentar aqui a fotografia, só pra dar um tesãozinho mais gostoso em você. E aí?
3: Olha
1: aí, tu beija ou não beija, miséria?
0: Olha, não vai não.
1: Não dá não, né?
0: Meu filho quer comer? Não. Meu filho quer... Né? Não quero não, papai.
1: Tem certeza?
0: É gente fina, gente boa, viu? Mas não... Nós somos grandes amigos, viu? Um abraço aí, ó. Olha que coisa linda, ó.
1: Pronto.
0: Beijo, Geraldo.
1: Mas esse beijo é pra Gera ou pra Geraldo?
0: É pra Gera.
1: É pra Gera, né?
0: Pra Gera.
1: E Geraldo?
0: Geraldo tá meio tenso, não
1: tá
0: vai
1: mesmo?
0: Não.
1: Eita, lasqueira. E tome, Licantinha.
0: E um abraço aqui pra mãe de Gera, a dona Delina.
1: Justamente.
0: É verdade, dona Delina. Um
1: ô,
0: beijo.
1: Ô, véi, sacode esse bichinho aqui e fala as horas pra nós, meu bichinho.
0: Agora sou já que eu sou meio cego. Agora exatamente meio-dia e 13, menino.
1: E tome, Licantinha, da Amado Batista.
0: E vamos que vamos, Amadão. E vai cantar Quinta Maraju, hein?
1: Ô, glória a Deus.
0: Ai, Amadão tá amando.
1: Vai. E tome, Licantinho.

0: Todo alemão do forró, meu patrão.
1: Gostei da música dele. Ele é um rapaz talentoso, canta muito.
2: Até eu fiquei sabendo que teve um caboclo que me falou antes de você ir lá no banheiro para examinar tua próstata.
1: Não faça isso com o velho, não, pelo amor de Deus.
0: Que revelou que você já teve um caso Abdias com o Geraldo.
1: Não, é, somos grandes amigos, isso, né? Eu tirei uma foto com ele uns tempos atrás, e nós é grande amigo, um grande ouvinte, viu?
3: Compreendo.
1: Nós temos uma amizade, hein?
3: Uhum.
1: Como diz aquela música, a amizade é tudo, pronto, só na amizade, viu?
2: Só na amizade, né?
1: Na amizade. Tá
0: depois
1: bom.
0: De dois copinhos da lapada, e aí?
1: Aí nós vemos o que nós faz depois.
0: Estou dizendo que sabe disso. Não.
1: Mandei um abraço pro nosso amigo Quinca, é o churrasqueiro lá da churrascaria do Baiano, ali em frente a Ferticol.
0: É mesmo, macho?
1: Ele tá lá curtindo a gente, tá lá ouvindo nosso programa agora.
0: Podemos passar, fala com ele pra caprichar 10 espetos pra cada um, que vão passar depois das 3 horas da tarde, compreendo?
1: Vim Maria, mas ele tá de férias agora, que tá lá o dono, Fida Elza. Por que você foi entrar de férias logo agora?
2: Seu corno.
1: Ô, Quinca, um abraço pra você, viu? Prepara a carne pra nós.
0: Tu gosta de amendoim?
1: Eu gosto, é bom. Eu gosto porque diz que é bom porque ajuda, né? Ajuda,
2: fortalece
1: os nervos, é bom pra saúde.
2: Verdade. Agora tem um ouvinte nossa, nascida de muitos anos.
1: Sim.
2: O nome dela é Marido Amendoim.
1: E é.
2: É amendoim de manhã, é amendoim meio-dia, não, almoço, é amendoim.
1: Ave Maria.
2: No café da tarde, é amendoim de noite, é amendoim por casalamento, tudo
1: isso.
2: Vai comer
1: amendoim assim lá na sua casa?
2: Ela mesmo, mano.
1: Oi, oi.
2: Boa tarde, maluquinho do meu coração. Eu gostaria que você oferecesse a música pra todas as mães, em especial pra mãe dela, chama Princesa, a mãe dela.
1: Princesa, minha musa dos meus pensamentos, do vento, da chuva, dos ventos, é poder um pouco te ver.
0: Oh, gostei desse vibratozinho, né, velho?
2: Ele já trabalhou demais com essa língua, né, bichinho?
1: Amado Batista, você me aguarda de novo, porque eu entrevistei ele, eu não sei se a barriga dele tá do mesmo tamanho que tava da minha, né?
2: Eu fiquei sabendo que tem um lado específico, assim, pra tirar uma foto, né, pra não atrapalhar a peruquinha dele.
1: Exatamente,
2: né?
1: Amado Batista é vaidoso.
2: Eu tô sabendo.
1: É vaidoso, agora que ele está namorando, agora é caso sério agora, ó.
2: Meu velho, diz, me diga uma coisa. Pra você que já é rodado desse mundo, meu Deus.
1: Me diga
2: aí, meu velho, um segredo de outro velho, daí de chapoca pra você, meu Abdias.
1: É só nós, é só pra nós aqui.
2: Ele consegue dar aquela assistência na resistência lá, velho?
1: Olha, é tipo assim, as tentativas vale, viu?
2: Vale,
1: é válida. É sempre bom você tentar na sua vida.
2: Isso.
1: Amadinho, eu tô esperando você.
2: Boa.
1: E Júlio Nascimento também, tô esperando.
2: Beijo, pacote. Além de princesa, tá lá Florita, Gildeí e toda a galera, viu, meu patrão?
1: Beijo pra esse povo maravilhoso, curtindo a rádio agora, assistindo a rádio, que aqui é o único lugar do mundo que assiste, né?
2: Perfeitamente, hein?
1: Que assiste a rádio.
2: É.
1: Tá acompanhando a nossa rádio. O pessoal de Prado também, um abração. Alô, Pradinho de Açúcar. Um beijo pra vocês aí, sempre ligadinho aqui na...

0: Ah,
1: tá, mas aí. É sério mesmo. Fala aí, pelo amor de Deus, ô Max.
0: Ele gosta do Franquito Lopes.
1: Franquito é um grande cantor da música, né? Brega pra nós curtir. Oi! Danado!
0: Puta lasqueira!
1: Eu gostei disso. Ô Max!
0: Ô Max!
1: Rapaz, é bom, gostei do nome dele.
0: Ele tem Max Bike lá no Paradinho Doce de Açúcar. Ele gosta muito de pegar nas catracas,
1: nos
0: pedal. Ele gosta muito de assentar o coxinho.
1: E deixa tudo organizado, tudo orquestrado.
0: Perfeito.
1: Zé da manga.
0: Ei, sai do Paradinho Doce de Açúcar, bora aqui pro centro da cidade.
1: Vamos.
0: Tu sabe quem é Ricardo a sapataria do couro, meu velho?
1: Aquele ali é um caminhão carregado de sapato. Uma autarquia.
0: Há quanto tempo você dá uma furada de couro mais aí, meu velho?
1: Faz tempo. Rapaz, faz tempo. Eu tenho que fazer isso de novo. Tem um sapato velho lá que eu tenho que levar, viu? Ricardo, semana que vem eu vou levar aí, viu? Eu vou levar o sapato pra você dar uma ajeitadinha. Ó, sapato é uma bota do velho.
0: E ele falou pra nós aqui, dois feras. Olha aí, mas chamou de dois feras, olha aí.
1: Uau, animal! Dois feras da raia.
0: Agora, é Guto, cabelo pouco espinho lá na Espanha.
1: Ô, Guto, seu menino danado.
0: E ele andou aqui perguntando pra você, meu velho. Alcizinho, esse velho aí não é galalau, não. Isso aqui é o compadre Abidinho.
1: É outro. Eu sou mais bonito, viu?
0: Mari.
1: Eu sou lindo.
0: Esse é o nosso compadre Abidinhas, que já está fazendo parte, vai com Deus. Na frente tudo vai
1: com
0: dar
1: certeza.
0: Certo. Ele vai dar aqui pra somar junto com nós agora, todo sabadão, né, meu velho?
1: Com certeza, aqui, ó. Eu quero namorar, sim. Eu não tô procurando. Eu tô procurando uma namorada. Você me ajuda?
0: Ah, vou te ajudar. Me com
1: ajuda.
0: Certeza.
1: Então tá bom, me
0: e
1: ajuda.
0: Tu vai conseguir tudo isso no mês de junho. A partir do 1º de junho, que é o mês dos namorados, a gente vai conseguir uma mulinha gostosa, bonitinha pra você, lá naquele passo da fazenda Jaguatirica, viu, macho?
1: Mas não vem com kit, não, né?
0: E tudo que você imagina.
1: Não, não faz isso, não. Eu não aguento. E lembrando que em breve teremos aí novidade também, mais novidade além desse velho aqui, gastoso, lindo e maravilhoso, aqui na 99, em breve. Mais novidade por aí, não, aqui
0: certeza.
1: Na nossa programação.
0: E tem povo aqui, vai valendo, meu rec. Tem povo,
1: gente. Povo chegando, e o povo fala aqui no programa.
0: Solta, menino.
1: Ai, papai.
2: Bom dia, meu amigo Alci Arcanjo. Aqui é Fábio do Transa Show.
1: Fabão.
2: Manda uma música aí pra nós. Pode ser a música do Transa Show mesmo. Oferecer pra toda a galera de Curumbau.
1: Com certeza.
2: Comunidade Guedes, que com Bruxatiba e região. Abraço, meu amigo. Meu narizinho de chapó.
0: Boca de lá.
1: Narigudo.
0: Você também é mãe, Zé.
1: Quem tá acompanhando nosso programa também é ele, rapaz. Ó, olha a cara disso aqui. Gente fina, viu? A gente nossa aí, Alci, olha. Jesus! Ô, nininho lindo, rapaz.
0: Creio em Deus, pai.
1: Eu fico olhando assim, é o design da cabeça, da testa, né?
0: Da lapadinha.
1: Mas, gente, bom abraço pra você, Sivaldo Miranda.
0: Vai descascar um coco aí nessa testa, viu, macho?
1: É o rapaz, é o homem do nosso jornalismo e do homem do sertanejo.
0: E tem mais um, macho. Que quer mandar aqui um alô pra você, meu patrão.
1: Olha.
2: Tá no toalete nessa hora. Tá no toalete, não ouvi, não.
1: Está no toalete, ó.
2: Aqui no Atacadão um pouquinho. Osmar. De Márcio Marreta.
1: Olha aí, ó.
0: Esse é Cláudio.
1: Marreta mesmo. Tome, dá marreta nele. Tome.
0: Esse é Cláudio, da garagem.
1: Cláudio.
0: Irmão de tio Carlos da garagem que tu encontrou nas mediações do centro da cidade.
1: É verdade. É aquele abençoadinho, menininho, danadinho, viu?
0: Agora, faz aquele bico que tu fez e manda mais um beijinho pra ela. Olha quem é, macho.
1: Lucima Costa! Lá na comunidade Vista Alegre. E um abraço pra mamãe dela, a Dona Marta também, rapaz. Uns tempos atrás eu almocei lá na Dona Marta, na casa dela lá, da nossa amiga Lucimar. Ô, comida gostosa, viu? Aquela galinha caipira.
0: É gostosa,
1: Ave Maria.
0: É gostosa, né, véi? Olha a cara disso.
1: É assim. Gente fina, rapaz.
0: Gente fina e gostosa, né, véi? Depois de comer
1: assim, ó, filho, tá certo. Mas olha, galinha caipira.
0: É gostosa, né?
1: É gostosa. É feijão. Ah, se dá, ó, aquela galinha caipira.
0: Gostosa?
1: Gostosa. Sabia
0: que tu ia... Inclusive, tem um caboclo que é irmão de Mica, que tá lá em Caraíba. É gaso pedreiro.
1: É sem vergonha.
0: Exatamente. Ele falou assim,

0: Ó, ainda vou encher cheiro com o meu sarapatel dela. Diz que o sarapatel dela também é gostoso.
1: É bom, é bom.
0: Bora faturar, meu velho.
1: Bora faturar, que nós temos que garantir o leite dos meninos.
0: É gostosa?
1: Lustima Costa, um grande abraço. A galinha caipira é gostosa.
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0: macho, véi!
1: Mete o dedo no botão lá, miséria!
0: Eita, nós! E tem gente querendo falar com nós, tem gente querendo mandar mensagem, já tá mandando aqui no Zap Zap. Toca aí, menino!
1: Eu posso socar o dedo, meu véi?
0: Você pode. Oi. Hoje você pode.
1: Assim me apaixono.
0: São tantas emoções, bicho.
1: Ô, meu velho, me diga uma coisa.
0: Digo.
1: Rapaz, pela aparência tua, meu velho Abdias, eu acredito, tu deve ter o quê? Uns 75 anos, assim, aproximadamente.
0: Eu sou uma pessoa, um senhor de idade conservado. Eu sou uma pessoa, assim, que eu faço pilates toda semana. Realmente, eu tenho os meus predicados, viu? Eu sou uma pessoa que as mulheres ficam doidas atrás de mim.
1: Eu sei por quê.
0: As mulheres... Não, você sabe mesmo.
1: Eu sei por quê.
0: Por que que as mulheres ficam duras atrás de mim?
1: Porque tu é aposentado.
0: Claro.
1: E o dia... E aquelas capelinhas saem, né?
0: Você também tira o brilho das coisas, né? Pelo amor de Deus, você... Tá bom, é isso mesmo, tá? Eu tava na fila pra buscar a minha aposentadoria ali, ó, na Praça das Nações Unidas. Fico bem ali. Tinha um bocado de velho ontem ali esperando pro dinheiro. E eles ficam tudo assim parados, se olhando. Fica assim, ó, com a cara assim, um sol quente.
1: E tu já fez um crédito consignado já com a sua aposentadoria, meu velho?
0: Eu ainda não fiz, não.
1: Ih, é
0: eu tenho que fazer, né? Como é que faz esse negócio aí?
1: Menino,
0: você me explica?
1: Cole comigo, dá de chapoca, viu,
0: como
1: meu patrão?
0: Como é que é aí, meu velhinho?
1: Digamos que tu ganha dois salários na sua, no seu aposento, né?
0: Dois salários, meu sonho.
1: Aí eu vou te, eu vou falar assim, vou encostar junto na sua espinhela.
0: Vou
1: falar assim, meu velho.
0: Certo.
1: Tem possibilidade de você tomar no seu crédito consignado 50 mil conto.
0: Olha.
1: E aí tu se lasca, eu já vou embora, né, macho?
0: Tá, é desse jeito, tem que tomar, tem que ficar espertão.
1: Agora mete o dedo, vamos ouvir nosso povo?
0: E vamos que vamos!
1: Tocha!
0: E vai!
1: Só se for agora.
2: Seu mal acabado.
0: Feioso.
2: Tô indo aqui pra comunchativa descarregar lá, que tá falando aqui é batuqueiro, tá ligado, né? Vamos seu programa aqui, sacana. Olha um som aí de Reginaldo Rossi aí pra nós ouvir.
0: Ei, lasqueira, Reginaldo.
2: Qualquer momento tal de raposa aí, uva, que você só bota a roda também. E eu ofereço pra todos os ouvintes da rádio aí. Valeu, velho. É nóis. Parabéns pra todas as mães. Brasil e do mundo inteiro. Alô, papá.
1: Ei, acabou com o velho.
0: Nem nas mamães, amanhã é dia das mães.
1: Justamente, meu velho. Vamos ouvir mais um?
0: Vamos lá.
1: Mete a foice, meu patrão.
0: É agora.
3: Bora, meu patrão, manda uma música de sucesso pra nós. Estamos aqui na casa de Reginaldo, do lado de Sino de Jordânia.
0: Olha só.
3: Oferecendo pra todos os ouvintes aí que tá na escuta.
0: Galera, pô.
1: Tem mais.
4: Bom dia, meu garoto. Como é que você tá, beleza pura? Eu tô aqui pro Tamaraju, mas não tem como dar um pulo aí, não. Tô indo embora já, viu? Dá aquele bom jeitinho pra nós aí, de anunciar essa festa de sábado que vem aí, viu? Pá do Naldão, aqui na UBS 3. E amanhã nós estamos em Combruxatiba, nossa agenda tá aí, show.
0: Rapaz, tá lotado.
4: Agradecemos a você da rádio aí.
0: Obrigado, meu filho, de
4: nada. Quero pedir uma música da banda Transa Show aí.
0: Sim.
4: Pra você tocar pra nós aí.
0: Eu toco.
4: Fica a sua escolha, qualquer uma das músicas da banda Transa Show, viu?
1: Pronto, meu patrão.
0: Tá bom.
1: Ô, Abdias!
0: Oi!
1: Tem mais gente, Abdias!
0: Ave Maria, esse povo quer falar e fala!
1: Chama no barulho, meu patrão!
0: Olha!
1: Só se for agora.
0: Eita, danado!
5: Fala, meu brother, bom dia.
0: Boa tarde, boa noite.
5: Deixa eu te falar, manda um alô aí pra Niran aí.
0: Niran
5: Gatão.
1: Niran Gatão.
5: Do mundo, tá se
0: tirou o joelho, viu?
5: Viu? E mandar uma música aí pra nós aí. Manda uma música aí de Pablo aí.
0: Ei, lasquei.
5: A sofrência. Manda aí pra nós aí, beleza?
0: Pabro.
5: Valeu, meu brother. Tenha um bom dia. Um abraço. Manda pra nós aqui que eu tô ouvindo aqui você aqui.
1: Agradeço.
5: Valeu.
1: Pela sua sintonia, agradeço pelo seu carinho.
0: Ô,
1: Abdias!
0: Diga aí, macho, velho.
1: Eu fico assim. Eu sou curioso e fofoqueiro.
0: Eu tenho. Nem deu pra perceber, né? Zé da manga.
1: Eu fiquei sabendo também, macho, que você tem um caso com a Noemi, é verdade?
0: Noemi do Canaã? É uma grande amiga, uma grande ouvinte, né?
1: É.
0: Uma pessoa maravilhosa. Pessoa assim, é igual eu, aposentada, né? Uma pessoa legal. Olha, eu adoro assim, as pessoas assim, essas pessoas maravilhosas igual ela, porque faz aqueles bolinhos, faz biscoito pra nós,
1: sim,
0: faz um cafezinho, trata nós bem, nós fica feliz de ter uma pessoa assim.
1: É?
0: Noemi do Canaã.
1: Ela no Canaã?
0: É, um beijo no seu coração.
1: E o nome da rua?
0: Olha só.
1: E o nome da rua, meu velho?
0: Eu falei pra você que eu sou cego.
1: E o nome da rua, você sabe, meu velho? música,
0: eu
1: né?
0: Eu até esqueci, porque era de noite. Eu não lembrei, eu não consegui nem enxergar o nome.
1: Você saiu bem, que eu tô querendo também.
0: Eu não lembro. Da amnésia.
1: Faz barulho, miséria.
0: Não, é, me.
6: Gostei do Brega do Rango, hein? É, vem danando esse compadre de Abidias. Tá maravilhoso o programa.
1: Tá maravilhoso. Que boa, coisa boa.
0: Você que é maravilhosa, Noemi.
1: Chapa aquela linguinha pra ela, beijo. Eita, coisa boa.
0: Fiz isso uma vez, a minha correu, Odão. Faz isso não.
1: Agora tem o vovozão, Sivaldo Miranda.
0: Para, não faz isso não. Ó, Sivaldo. Sivaldo, você não vai conseguir tomar essa cerveja toda, Sivaldo.
1: A idade dele não permite mais não.
0: Calma,
1: né,
0: calabreso. Calma, homem. Ai, ai, viu?
1: Eu posso chamar Aguinaldo Timóteo, meu velho?
0: Sim, pode sim.
1: No caso dele, ele é menino ou menina?
7: Seu Demaro, mas aqui eu vou morrer. Ah, menino, olha, eu sou Aguinaldo Timóteo, menino. Eu quero aproveitar esse momento lindo e maravilhoso aqui na rádio e falar que esse rapaz aí não vai aguentar o tranco, menino.
1: É menina.
7: É menino ou menina? Eu acho que é menino, menino. Ele não vai conseguir. Ó, cuidado, viu? Pra não engasgar, menino.
1: Ótimo.
7: Vai com calma.
1: Ô, Abidinha.
0: Ai, meu filho, diga.
1: Ó ela de novo, Abidinha.
0: Ah, coisinha fofa. Não, hein?
1: Posso tocar o dedinho?
0: Pode.
1: E já tô soltando.
0: Minha gatona.
6: Eu quero, meus amores. Não, né? Ô, compadre da Bidinha, você não lembra do endereço, não, né? Boa noite.
0: Eu esqueci, menina.
6: Sivaldo Miranda, cheiro, meu locutor. Te curto de montão também.
1: Pronto. Aí, ó. Menino, que coisa boa.
0: Eu esqueci, não me endereço, viu?
1: 3031.
0: 0099.
1: Vamos mandar aquele abraço pros nossos ouvintes claro. E queridos lá do Montinho, meu patrão.
0: Pessoal do Montinho, audiência total lá, hein? Eita lasqueira.
1: A todas as mães do Montinho e todas as regiões aí próximas. Próximas, né, meu patrãozinho?
0: Sim.
1: E demais, Fabidias. Vamos mandar aquele abraço todo especial também pro nosso cantor estourado, Aldo Frederico.
0: Olha.
1: E Aldo Frederico, no finalzinho do programa, Aldo Frederico vai homenagear as mães. Já tem uma música aqui da sua autoria que nós vamos tocar já, Abidias.
0: Claro.
1: E no finalzinho do programa Brega no Rango, nós iremos sortear uma mãe que vai ganhar um pix de 100 conto pra presentaço de Aldo Frederico, cantor estourado de você.
0: Não vai ficar dando pano de prato com mãe, eu te amo, não. Fica dando panela, dá o pix pra mãe, rapaz.
1: E tem um recadinho pra nós.
0: Fala aí, meu patrão.
1: Fale, Aldo Frederico, meu patrão.
0: Aí, ó.
8: Sou o cantor Aldo Frederico. Aqui vai um apreço do Aldo a todas as mamães da Bahia, do Brasil e do mundo.
0: Eita.
8: Quer um cantor pra fazer a festa da sua mamãe?
0: Oh.
8: É só discar. 73-998-38-95-27. O Aldo vai aí, tá bom?
1: Boa!
0: Falou bonito, fala com o homem aí, chama ele no zap.
1: Aldo Frederico, no finalzinho, o nosso cantor estourado Aldo Frederico, iremos fazer um sorteio.
0: Que bom, hein?
1: É só falar assim, eu quero ganhar um pix de Aldo Frederico, cantor lá do Montinho.
0: É, lasqueira, cantor estourado, menino canta bem.
1: Repete comigo, meu velho.
0: Ah.
1: Eu quero ganhar um pix.
9: Eu quero ganhar um pix de Aldo Frederico.
1: Pronto, e qual é o nosso contato?
0: É o 3031-0099, mande pra nós.
1: Tome,
0: cantiga boa, meu patrão.
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12: E esse eu mando pra minha querida mãe, Maria do Carmo, e a todas as mamães de todo o Brasil. Receba um abraço do Aldo Frederico.

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0: Ó, filho, amanhã trate de levar a mamãe pra almoçar. Trate de dar um pix de 100 conto, 200 conto pra mamãe. 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Amanhã o filho que tem que fazer.
1: Isso, apresentação de Aldo Frederico.
0: Exatamente.
1: Né, meu velho?
0: Com certeza.
2: Obdias!
0: Fale, nariz da boca.
1: O povo tá na curiosidade de saber.
0: O povo quer saber.
1: Qual sabonete que tu faz uso todos os dias pra ficar com esse cheiro de véi?
0: Olha, Alfazema é o meu perfume.
1: Sim.
0: Eu gosto de usar um sabonete assim, bascando, um sabonete que eu adoro, rapaz.
1: É qual?
0: De coco, que eu passo assim, ó, com aquele de coco. Eu lavo todos os braços, as pernas, fica todo lavadinho, todo bonitinho, viu? Eu adoro passar um sabonete. Mas, ó, mas deu uma coceira assim, rapidinho aqui, peraí, viu?
1: Vai, coça,
0: Zé. E tá coçando mesmo.
1: Cuidado com esse problema que você tem no seu braço, que é artrose, artrite.
0: Cuidado, tá bom, eu vou me cuidar, viu? Mas tá coçando de novo. Deixa eu coçar.
1: Pode deixar que daqui a pouco eu dou a coçadinha.
0: Por que tá? Por que coça desse jeito assim?
1: É porque você não fez a limpeza geral direitinho, né? Que você não tá conseguindo botar aquele chuveirinho no encaixe certo.
0: Ah, verdade, né? Fazer todo o sistema de lavragem, né? E olha que eu tomo banho todo sábado, viu? Hoje foi o dia de tomar banho.
1: Esse é o problema.
0: Ah, tá.
1: O Abdias!
0: Diga aí, meu patrão!
1: Alcizinho!
0: Alcizinho gastoso!
1: Pô, me chamou de corno velho, olha aí, macho.
0: Não faça isso não, rapaz. Que elogio é esse, velho?
1: Mande alô pra minha mãe, Bete. Ô, Bete!
0: Bete, um beijo, Bete!
1: E aí ele falou o seguinte: ô, filho de rapariga, mande alô pro meu pai também, Pereba. Olha, Peroba.
0: Peroba.
1: O meu pai, Peroba.
0: Certo.
1: Ó, seu cheio de pulga. Abdias é gente, é cachorro, é corrente.
0: Claro que eu sou cachorro.
1: Oh, maravilha.
3: Maravilhas.
1: Ô, Abdias.
0: Fala.
1: Vamos dar chegadinha em Teixeira de Freitas?
0: Bora lá pra nossa cidade, pro nosso Teixeira.
1: Aí quando você for fazer uma consulta médica, quando você for fazer justamente aquela revisão de prova de vida que você tem que fazer
0: anualmente. Tem que fazer, não tem jeito.
1: 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Só é o taxista.
0: O homem que vai deixar você aonde tu quiser em Teixeira.
1: Exatamente.
0: Ei, esse sabe trabalhar, viu?
1: Pode meter o dedo nele?
0: Pode.
1: Então mete, miserável.
0: Ah, meu patrão.
4: Boa tarde. Ô, velho, me diz aí, colado. Faltou a Vesumira, né? Aquele dia que tive na rádio, a gente tava vocês três fazendo um programa gostoso.
0: É verdade, é mesmo.
4: É isso aí, garoto. Valeu. Um abraço aí, Zoel do táxi aí. Beleza? Valeu, um abraço. Fica com Deus, filho.
1: Agradeço.
0: Tá vendo? Um abração pra você, meu filho. Levando e trazendo esse povo bascando Teixeira das Freitas.
1: E tu ganhou uma corrida de graça, viu, Márcio?
0: E foi, eu ganhei uma corrida.
1: Lá pro Caicansu, na prisão.
0: Ô, lugar longe, vazio, meu Deus, vou não.
1: Tudo bem?
0: Oi.
1: Bora vender.
0: Bora garantir o leite dos meninos, eles merecem, rapaz.
1: Eita, coisa boa. Seu Abdias.
0: Fala, nariz da boca.
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0: Tem alô, velho? Tem alô, sabe pra quem? Esse menino aqui, ô, bicho, quando ele saiu de Itamaraju, ele era gordo, ele era magro. Agora, quando ele está aí, quando ele está nessa cidade chamada Itabunas, ele continua magro. Cláudio Roseno, tá ouvindo a gente?
1: Olha o tamanho da chapoca do cabelo do cabelo.
0: Ô, bichinho, ô, Cláudio, pelo amor de Deus, Cláudio. Melhor aí. Um abraço pra você, Cláudio Roseno, tá lá assistindo nosso programa. E também o nosso amigo Corante, lá no bairro Bela Vista, tá lá ligadinho com nós aqui no Brega do Rango.
1: Aplausos!
0: Eita, nós!
1: Chamando, meu velho! 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
1: Então,
0: eu
1: vou fazer o pronunciamento, meu patrão. 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
3: O pronunciamento com Alci Arcanjo.
1: O nariz de chapocá.
3: Ele, o sabor do prega.
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0: 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Olha, eu vou dar um abraço para todo mundo, ouvir a rádio agora, valeu, valeu. É o Silvio Santos, estou aqui no céu, ouvindo você, viu? Esse programa,
1: Mamãe. 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
0: 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Manda um abraço aqui pra nossa amiga Deia, a esposa do nosso ouvinte, gostosão. É o gostosão lá da Fazenda Alegria, ali na região de Vereda, Piau ali. Tá sempre ouvindo a programação também, viu? Um abração pra ela e pra toda a família colada aqui no Brega no Rango, Rango, Rango, Rango, Rango.
1: Que chega, dói! Vou mandar um abraço também, meu patrão, pra o nosso amigo Siri. Os teclados, o dedinho dos teclados, o caboclo aí é da banda Transa Show, lá de Cumuruxatiba, tá lá o nosso Juliano, Safadão da Bahia, o nosso amigo Fábio Borborema, pensa no caboclo top de linha.
0: Gente finíssima.
1: Mais conhecido como Boca de Lata, o Siri dos teclados.
0: É assim,
1: toque
0: é.
1: Pra gente, meu patrão.
0: Eu tô... Igual a minha cara.
1: Vamos ver esse alô aqui. Não sei se... Ah, já falamos já isso aqui já.
0: Já.
1: Vou mandar esse alô aqui, meu patrão.
0: É.
1: Oh, muito bom dia, meu patrão. Aqui é Neidizal. Ó, mande alô. Mande aí uma moda boa de Júlio Nascimento, a Dalziza. Eu quero que você ofereça para todos aqui do assentamento Fábio e para a turma do Santo Antônio. E essa turma que está comigo, trabalhando. E para todos da roça, para Leandro, para Jário, Arthur, Celso, apaixonado. E bota para Luiz! Bota no meio para Luiz!
0: Tá pensando o quê, menino? Você que tá aí agora, ouvindo o programa, tomando uma, tomando aquela cervejinha bem gelada.
1: Não tá não.
0: Aproveita, faz isso não com nós, coisa na vida boa. Do ser humano.
1: Pronto.
0: Tá bom.
1: Ô, o nosso Max lá do Pradinho Doce de Açúcar.
0: Ô, Max.
1: Ele tá pedindo que o Veabidias, se o Veabidias consegue falar é fryer.
0: É fraio.
1: Não, lascou. É isso mesmo.
0: Não, esse nome é fraio, é fraio.
1: Fala novamente, fala novamente.
0: Ô, Max, o nome certo é Orfraio.
1: Pronto, fechou o pacote. Dá uma segurinha, meu bem.
0: Claro.
1: 3031-0099. Já, já tem mais Chapoquinha que vos fala. E ele...
0: E o Lezinho aqui, compadre Abedia, junto com o Ciro Candinho, Nariz de Taboca.
1: Todos os sábados, das 11 da manhã até as 3 da tarde.
0: 3 da tarde, aqui arrebentando a boca do balão.
1: E quem queira seguir o velho Abdias nas redes sociais, fique à vontade.
0: Pode olhar, ó, vai lá no nosso Instagram, compadre Abdias Oficial. Mande lá a mensagem pra nós e siga também no Instagram, que agora eu estou no Instagram, viu?
1: Olá,
0: é tão chique agora, é.
1: Nunca vi um velho atualizado igual esse, compadre Abdias.
0: Lezinho, olha pra um lado e olha pra... É, porque na verdade, eu tenho o poder de mutante.
1: Eu tô sabendo.
0: Eu olho pra você, mas tô olhando pra várias pessoas ao mesmo tempo.
1: Eu tô sabendo.
0: Eu, aquele olhar assim, né?
1: 43.
0: Olhar 43, aquele olhar de pantero.
1: Ali, meu velho, ali, meu velho. Boa tarde, Alcizinho. Boa tarde, Veb Dias.
0: Oi.
1: Mande um alô pra minha esposa Nilza.
0: Certo.
1: Que é a mãe dos meus filhos. Bacana. E também pra minha mãe Maria José e pra todas as mães. Emanuel de Almeida, na aldeia Cassiana, no município de Porto Seguro, também na sintonia com o Chico da Sobra Gama.
0: Segura aquele abraço.
1: Voltamos?
0: Já, já.
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3: Compadre Abdias, fale, meu Zé da Mango.
4: Nós já estamos de volta. Vamos botar o galo pra cantar, meu patrão. E você vai informar a hora certa pra gente, seu Abdias.
3: Eu informo.
4: Cante, meu galo.
3: Canta, meu galinho. Agora são exatamente... São exatamente 13 horas e 29 minutos.
4: Nossa, coisa boa. Rapaz, quem que quer falar com a gente aqui?
3: Tem um abençoado aí que tava enchendo meu saco, mas tem um outro gente boa chamado Gostosão, rapaz.
4: Então vamos ouvir, meu velho.
3: Vamos ouvir.
5: Boa tarde, compadre Abdias. Ah. Como é que você tá aí, meu Gostosão?
3: Fala, Gostosão.
5: Tá tudo bem? Tá aí tudo na rádio nova agora, né?
3: Tô.
5: Na 99.
3: Isso.
5: Tô por cá, Gostosão. Um abração aí pra você.
3: Aham.
5: Que Deus abençoe, compadre Abdias.
3: Obrigado.
5: Tamo por cá, é nóis.
4: Eita. Obrigado. E como é que você sabe que ele é gostosão assim, Abdias?
3: Não, assim, tipo assim, que todo mundo fala que ele é gostosão, mas eu, é coisa de amigo, né? Nós é brother, né? Não tem nada a ver as coisas com a outra, né? Não, vai não, vai não.
4: Acredito.
3: É uma coisa de amigo.
4: Eu acredito, meu velho Abdias.
3: Ele já fez pix pra mim, assim, tá? Que eu pedi, que eu tava precisando, mas é coisa de amigo. Ele foi lá em casa, ele trouxe farinha, laranja Bahia pra mim. É, mas é coisa de amigo, né?
4: Entendo.
3: Ele fez um pix de 50 contos sábado passado pra mim, mas é coisa de amigo, entendeu? E a gente boa, mas ele é o gostosão, mas é coisa de amigo.
4: Coisa de amigo,
3: entendeu? Então, é um grande amigo.
4: Eu compreendo, é coisa de amigo.
3: De amigo, entendeu? Se eu mandar mensagem pra ele agora pedindo pix, ele vai fazer porque é coisa de amigo, entendeu?
4: Isso
3: a pessoa.
4: Aqui, meu velho, presta atenção.
5: Ô, Cizinho, esse compadre Abdias aí gosta de cair no ovo, vocês gostosão. E ele não gosta de tomar banho também não, viu?
3: Eu tomo banho sábado.
5: Pega água nele aí.
3: Vou jogar em você. Abdias
5: gosta de ovo, encarga ovo com força.
4: É coisa de amigo.
3: É coisa de amigo.
4: Boa, meu velho.
3: Tá vendo, viu?
4: E bora descarregar, meu patrão, vamos descarregar, meu patrão. Diga, minha bichinha, mas antes disso, meu patrão. Muito boa tarde, meu amigo. Estou aqui em Porto Alegre, no Rio Grande do Sul.
6: É verdade, tchê. Tu sabe que Porto Alegre, Rio Grande do Sul, tá? Alegrete, tchê. Quero tomar um chimarrão bem gostoso, tchê.
4: E tu gostas?
6: Adoro um chimarrão, tchê.
4: Oh, coisa boa, meu patrão.
3: Olha só.
4: E aí que ele fala, eu tô aqui em Porto Alegre. Meu nome é Midian.
3: Diferente, hein?
4: Ele aqui tá Maraju, mas tá lá passando as temporadas lá.
3: Tá frio aí, meu filho?
4: Em Porto Alegre. Mande um alô pra galera do Marotinho.
3: Ô, Marotinho, aquele abraço pra todo mundo.
4: E tem uma taquinha de água, meu velho.
3: Olha só, então joga, vai. Joga do ar.
7: Quando eu for, eu vou levar um chimarrão pra você, Alci, meu amigo. Pense num frio de arrancar o couro aqui, Alci.
3: Deus, pai, vai na fé, viu?
4: Pense aí, meu patrão.
3: Não dá não.
4: Quem mais também? Que é a Fernandinha. Oi, Fernanda, como é que você tá, Fernandinha? Tudo bom? Ô, Fernandinha. Eita, sorriso bonito. Olha lá, meu velho.
3: Verdade, sorrisão no rosto, bonito assim, rapaz. E tem todos os dentes na boca, né? Tudo certinho, né? Tudo organizado. Boa, minha filha. Parabéns, viu?
4: Olha os cabelinhos.
3: Olha, tudo bonitinho, tudo organizado. Bascânia. Legal.
4: O novo Abdias.
3: Diga aí, meu nariz da boca.
4: Agenda aí o número dela pro finalzinho do programa nós fazer o sorteio, tá bom, meu velho?
3: Já tá participando aqui no final aqui do nosso programa do sorteio do Pix, né? Sem conto na mão.
4: Ah, tu já aproveita, já bota aqui, Lúcia, lá de Piragi.
3: Já tá na agenda aqui, já tá no jeito, pronto, Lúcia de Piragi. Alô, Piragi, Pirajá. Um beijo pra Cleuzinha também, lá em Pirajá. Beijo no seu coração, Cleuzinha. Eita, vou pegar a galinha caipira aí, viu?
4: Oh, maravilha. Então vamos descendo. Vamos dar uma chegadinha de novo lá na Itália, meu velho.
3: Mangiare, bambino, bala pietu de mangiare.
4: Ué, rapaz, tu me chama de bandido, foi, doido?
3: Bandino.
4: Bambino é bandido, me diga.
3: Barbino.
4: Rapaz, tu me chamou de...
3: Menino.
4: Olha
3: a miséria. Ai, ai, ai.
4: Ei, ouça só, compadre.
3: Ih, rapaz, tá chique.
8: Que chegou aqui, Alcinho, olha. Alcinho,
7: é todo mundo.
4: Esse é Jack Chan.
8: Olha aí, Alcinho.
7: Daqui a pouco tá chegando as crias.
3: Parece com Jack Chan mesmo, velho.
8: Um pouco de espinho, rapaz. Pense num cabo enrolado.
3: Ô, bichinho feio, viu?
7: Ele tá no calabouço, Alcinho.
3: Meu Deus
8: do céu. E o princesa tá mexendo nos carros, velho, por aí. Princesa
3: amarrado, em nome de Jesus.
4: Ô, oh, menino, onde é que você gostou, meu Web Dias?
3: Ah, adorei, tá lindo isso aí, tá lindo. Tá maravilhoso, hein? Jesus.
4: Tentação, né?
3: Ô, Jack Chan, calma aí, viu, Jack Chan? Ah, calma aí, meu filho. Ai,
4: opa, Web Dias.
3: Oi,
4: agora, menino. Vamos dar chegadinha em Porto Seguro, meu velho?
3: Vamos lá pra Porto Seguro da Bahia.
4: É. Ai, menino. Boa tarde, meu patrão, casca de bala por cá. Toca a música pra mim, Di.
3: Eu toco.
4: Olha aqui, do ator Ferraz, teimoso demais. Olha aí, do ator, viu?
3: Do ator, oh, do ator.
4: É. Um abraço pra você, meu casca de bala, pra aquela banda lá de Porto Seguro.
3: Casca de bala, eu e casca de bala.
4: Nós temos um convite agora, Abdias.
3: Aí é, é. Quem é que vai falar o convite?
4: Um dia eu vou trazer vocês... E você volta pra comer aqui na roça. E olha lá ele. Você vai.
3: Eu não vou, não. Eu não vou, não. Não vou, não.
4: Você não vai lá, menino.
3: Vai você, Sivaldo. Eu não vou, não.
4: Não vai, não.
3: Vocês podem ficar à vontade. Muito obrigado pelo convite, viu?
4: Se eu fosse você, compadre Abdias, você iria. Presta atenção aqui, ai, meu velho.
3: É porque você não falou antes. O que tem aí pra nós?
0: Aê, camada, camada de cão. Ó.
4: Camada de cão.
3: Ó. Pelo amor de Deus.
0: Agora é hora.
3: Ah,
0: o meio apaixonado. Ei, lá.
4: Eita,
3: lá. Olha a cara disso ali, ó.
4: Cara inchado de cachaça.
3: Um peixado.
4: E agora você vai, compadre Abdias?
3: Agora eu vou. Você não esperou eu molhar o bico, né?
4: Lenda, ah,
3: mandei um abraço aqui pra ele, Nelson Chuteira do Batura, rapaz. Tá aqui assistindo o nosso programa.
4: Boa, meu velho.
3: Lá na Granja Lima, gente boa.
4: Ô, meu velhinho.
3: É.
4: Eu esqueci meu pauzinho, meu patrão.
3: Tá esquecendo as coisas aí. E um beijo pra Lena, lá em Teixeira de Freitas. Tá lá se recuperando, lá no Hospital Costa das Baleias.
4: Toda vez que você vem a fazer o programa Brega no Rango, eu fiquei sabendo que você sempre passava antes de fazer a locução nas portas de loja, botando aquele bicho vai ferro preto na sua boca. Você passava em sistema drink, Abdias?
3: Eu, claro, meu filho, eu gosto.
4: Posso tocar o dedinho?
3: Pode botar o dedinho aí, meu filho. Toque, toque o que eu quero ouvir.
4: Fala, sistema.
9: Bom dia, sim. Tô por cá, tô aqui na Feira da Cidade Alta. Tô aqui com o cantor Jonas Safadão, acabou de chegar de Salvador, tá fazendo show lá.
3: É mesmo?
9: Tá por cá, tamo aqui na Feira Cidade Alta, no Bate Sistema Drake. Aquele alô, meu garoto, nós tá por cá, hein?
4: Agradeço.
3: Lasqueira.
4: Agradeço pela sua sintonia, agradeço pelo o seu carinho com Alcizinho Narizinho de Fornalha e claro, ele. Compadre.
3: Abdias.
4: Agora está onde?
3: Na 99.
4: E tem mais alô, macho.
3: Tem mais alô, a galera aqui participando. Olá, com a macho. Gente.
4: Então chama.
10: Sim, boa tarde. Todo o programa Brega no Rango, aqui é João do Brega. Queria pedir uma música de Cristian Neves. Pode ser qualquer um Cristian Neves. Tocar pra galera aqui da Grovilha 2, Curumbau, Veleiro, das Aldeias. E toda a galera que tá sintonizada no programa Brega no Rango. E aqui no extremo sul é livre de audiência. Boa tarde, meu jovem.
4: Voz é, não gostou?
3: Pode ser, esse rapaz deve ser locutor, né? De fazer alguma coisa.
11: É. Boa tarde, assim, olha só, você é um muito bem, muito bascana.
4: Tá parecendo um japonês, não
11: é? É verdade, tu sabe que o japonês é muito bem, né?
4: Eu quero falar agora, meu velho, meu catinguento. 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
4: 73. 9.
3: Certo.
4: 98.
3: Ah.
4: 00.
3: Sim.
4: 07.
3: Olha.
4: 58.
3: Oh, lasqueira, repite, por favor.
4: 9. Ah. 9800.
3: Certo.
4: 0758.
3: Ou. Tem outro.
4: 9. 9994.
3: Caramba.
4: 7797.
3: Nossa senhora, Pinhalense.
4: Aqui
3: tá Maraju.
4: Alcizinho. Eu sou mamãe.
3: Ai, nariz de nós todos.
4: A mãe também. Olha, eu sou Maria. Maria de José de São... Não, Maria. Maria José de São José de Alcobaça.
3: Eita, nós.
4: Gostou, meu velho?
3: Gostei. Maria José de São José de Alcobaça. Combinou. Nome.
4: Toca aí uma próxima música. Eu gostaria que você oferecesse para todos que estão ouvindo o nosso Brega no Rango. Deus abençoe. Deus abençoe você. Deus abençoe você. Abdias também vai abençoar você.
3: Eu abençoo você também e toda a sua família, minha jovem. Um abraço para todo mundo do vezinho compadre Abdias. Esse véi sensualo.
4: Só se for sensualo.
3: Sensualo.
4: Ai, que sabor.
3: Ai, tá nóis.
4: Vamos, véi.
3: Fala, coisa.
4: Bora atender mais um ouvinte nosso?
3: Vamos lá.
4: Faz barulho, minha porqueirinha. Catinguinho de
12: Rexona.
4: Chama no áudio.
3: Vai!
12: Aí, Elci, boa tarde. Aqui é a Aninha, da Vajalé. Quero pedir uma música de um nascimento. É, a Lediane. Quero oferecer para todos para na escuta. Pra Carol, pra Camila, pra Johnny, pra Creuzinha e pra todos que tá na escuta. Obrigado, Alci.
3: De nada.
12: Tenha uma ótima tarde, sábado.
3: Eu que agradeço.
4: Obrigado. A Aninha é esposa de Miral da Refrigeração Sul, lá da Vaza Alegre.
3: Um abraço pra ele da Refrigeração Sul. Passeirão. A melhor do extremo sul.
4: Exatamente, foi Mirato que conseguiu trocar seu gás no ano passado, tu lembra?
3: É verdade, é mesmo. Eu, o jumento aqui, foi ver. Porque assim, a geladeira, a minha lá em casa, estava com muito gelo, acumulando gelo. E eu ia tirar um frango da geladeira, e eu naquela agonia, aquela coisa toda... O jumento aqui pegou uma faca e acabou furando, rapaz, o bichinho lá, o meu refrigerador, o meu congelador. E aí, rapaz, eu fiquei agoniado e não sei o que. Consegui o número do Santo Miraldo e ele resolveu o meu problema.
4: E hoje tá aí, Abdias, que o pai da Abdias, cheio de gás.
3: Cheio de gás pra dar, menino.
4: Dá
3: tanto.
4: O quê? Tá pro amigo, né?
3: Amigo. É amigo. É amigo. Ele faz pix pra mim, assim, coisa e tal. Ele leva umas coisas pra mim da roça, carne de carneiro pra mim. Mas é amigo.
4: Amigo, né, velho? Amigo.
3: Vamos lá.
13: Alci Arcanjo, boa tarde pra você, Alci. Quem tá falando, Alci, é o Zé da Jega.
3: Vai tomar banho?
13: Eu tô aqui assistindo o programa, aqui em casa.
3: Certo.
13: E eu quero falar pra você, Alci, que esse compadre Abdias aí, ó, esse é um velho descarado, sem vergonha, viu? Ele disse que ia casar com minha prima. Minha prima tem 90 anos. Disse que ia noivar e casar com ela.
3: Casar com sua prima,
13: esse
3: nada, rapaz.
13: Não vale nada.
3: Tem uma vergonha em sua cara, rapaz.
13: Toma cuidado com ele, viu?
3: Vai procurar tua turma.
13: Ó, isso aí, Alci, é um nome sujo.
3: Ah, toma banho você?
13: Por mês, eu acho. Ele fala que toma banho sábado. Esse velho é mentiroso. Toma cuidado com ele, viu, Alcizinho?
3: Cuidado o quê, rapaz? Tô aqui na rádio aqui. Vai tomar banho você, rapaz?
4: Pode deixar que eu vou ficar de olho nesse velho catingueiro.
3: Tá bom, tô aqui de boa, aqui na rádio, falando aqui com o povo aqui. Esses caras feios ficam falando de mim, rapaz.
4: Eita.
3: Vai tomar banho, seu imundo. Vai,
4: Na velocidade do Brega no Rango. Tocando a coroletinha.
3: Oi!
4: Vai, Catinguento, Abdias informando a hora certa.
3: Agora são exatamente você que está assistindo a Raida 99 nesse momento. Agora são 13 horas 43 minutos.
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5: Olha o carro, olha o carro.
13: Opa, Labidinhas!
5: Fale, menino!
13: Eu continuo pirracento. Ó, quem tá de novo querendo.
5: Ah, aquele rapaz, gente fina, né?
13: Aham.
5: Uhum. Daquela situação lá. Ai, menino.
13: Toma, Lenilson.
16: Abedido, acaba, Abedido. Ah, Lenilson, um abraço pra você, Lê.
13: Vamos continuar pirraçando o bichinho?
5: Vamos. Bora. Porque ele é um rapaz bascana, nós gostamos dele.
13: É.
5: Um menino de ouro.
13: Isso.
5: Um menino bascana. É um menino que assim que nós gostamos muito. Eu vou abraçar ele depois, viu?
13: Isso, mas abraço, mas vamos pirraçar ele hoje, vamos.
5: Vamos, porque é uma pessoa que a gente gosta. Nós amamos ele, nós amamos.
13: Então só por isso a gente vai pirraçar mais você ainda, viu, Lenilson? Toma, vai ajudar tua mulher a lavar teus pratos na sua casa, Lenilson.
5: Ah, rapaz, tem uma pilha de prato pra tu lavar aí, moço. Ei, tem uma casa pra varrer também, rapaz. Ai, ai, ai.
13: Ô, Abdias!
5: Fala, noite tabaca!
13: Você é menino ou menina?
16: Abdias, olha, Abdias, você sabe que esse menino é menino. Por quê? Se eu demoro mais aqui, eu vou morrer. Abdias, olha, os meus romances, eu não falo. Não falo, menino. Ele tá pix pra mim, menino. Mas a gente boa é meu amigo. Ele leva farinha, carne pra mim, mas eu é meu amigo. Os meus romances, eu não falo, menino.
13: Mas você, eu fiquei sabendo também que você já teve um casozinho antes de você falecer, antes de você ir embora.
16: Sim, menino.
13: Você teve um caso com Miquela Dio na Lagoa do Jacaré antigamente.
16: Isso aí é passado.
13: É.
16: Isso, deixa pra lá, papai, menino. Para com isso, não mexa com meu coração, menino.
13: Bora ouvir, meu vai.
16: Ah, tem muita coisa aí pra nós?
13: Graças a Deus.
5: Ah, então tá bom, então vamos ouvir. Olha só.
17: Bom dia, meu amigo. Vi um vídeo isso aí do você, mas o velho Abdias.
5: Olha.
17: Eu também tá aqui em casa deitado assistindo aqui o vídeo de você, mas o velho Abdias. Dando um comprimido de dia a dia pro homem, rapaz. Cuidado com esses comprimidos.
13: Não,
17: você queria fazer um bregão na rádio aí, mas eu... Ô, compadre Abdias, manda aí uma muzona aí pra nós aí, aqui no Sítio Benção de Deus, pra Geraldo Pescador e Eliette, Santana de Jesus.
5: Valeu, meu vizinho, olha aí, ó.
17: E pra todos meus amigos aí das comunidades.
5: Valeu, muito bom.
13: E pra todo mundo.
5: Pra toda essa galera. Quem tá ouvindo nosso programa também aqui, ó, Cezinho.
13: À vontade.
5: É o nosso amigão Giva, o Givanilde, que pediu um abraço pra ele. O Giva, que é irmão do Geraldo meu, e também irmão do nosso querido Geri, que é a voz do hino de Itamaraju, rapaz. Grande Giva, um abraço pra você. Ele falou que o Brega do Rango agora ficou bacana também com o compadre Abdias. Valeu, dando aqui os parabéns. Parabéns, meus amigos aí pelo programa. Alô, Giva! Aquele abraço. Ô, Sérgio Mimoso, calma, rapaz. Ele me pediu ajuda pra poder estar aqui agoniado. Calma, Serginho. Dizendo que é pra me ajudar ele na mudança dele hoje. Por que eu fui fazer esse compromisso?
13: Lascou, foi tudo, Abdias.
5: Depois de programa ainda.
13: Eu fico preocupado que você tem problema de hérnia de disco.
5: Eu não
13: que
5: posso
13: você
5: pegar peso. Não
13: na
5: posso.
13: Sua prosta, né?
5: Serginho, você é dançarino, você sabe. Você tem uns traquinhos. Tu tá novo, eu tô velho, Serginho.
13: Ô, compadre, Abdias.
5: Diga.
13: Deu uma vez nosso pro nome de Maxon Santos.
5: Maxon, é aquele mesmo ou outro?
13: É o outro.
5: Tá, o Maxon Santos.
13: E ele tá necessitando, pedindo pra você mandar o nas redes sociais o Instagram do compadre Abdias. Repete de novo.
5: Então, é muito fácil. Vai lá no Instagram, vai lá, você vai discar, ó. Você vai discar, telefone. Você vai digitar, animal eu. Seguinte, compadre Abdias Oficial. Ou só coloca mesmo, compadre Abdias e aparece tudo, meu filho.
13: Pronto.
5: É mais mole, tá mais mole do que sopa de minhoca.
13: Ô, oh, maravilha.
5: Viu? Tá frágil. E um abração pro Kevin. Alô, Kevin, dando boa tarde pra nós aqui. Boa tarde, meu amigo, compadre Abdias. Tô aqui te escutando. Um abraço pra ele, a mãe dele, a dona Joana. Tá sempre ligado com nós. Eita, Kevin, esse aqui é ouvinte das antigas, gente bascana.
13: E tem mais alô.
5: E tá lá, ó, com o radinho mesmo ligado,
13: ó. Glória a Deus.
5: Eita.
13: Muito boa tarde, tudo bem? Graças a Deus. Eu gostaria de parabenizar todas as mães, principalmente a minha mãe, que é a mãe das minhas filhas, Amanda, Monique.
5: Merece.
13: E passamos a música de José Augusto, mãe. Eu sou o André, do Sítio Nova Esperança.
5: Opa!
13: Boa tarde. tarde, mãe. Eu sinto uma esperança.
5: Isso. Ô, Lena, um beijo no seu coração em Teixeira de Freitas, viu, minha filha? Pode deixar que o vai estar chegando aí pra lhe dar um abraço, viu?
13: E faça barulho, Zé Bidinha! Faça barulho, Zé Bidinha!
5: Eu vou fazer, eu nunca toquei
13: isso. Bate o triângulo, entendeu?
5: Vou tocar isso é agora.
13: Chama, bate!
5: Vamos lá, é assim que bate, assim como é que é?
13: Desce. Ah. Isso, meu rei, mas é desaguçado.
5: Deus é pai, eita.
13: Deus pai.
5: Tome bregão nele. Tem mais gente, hein?
13: Tem, meu velho.
5: Presta atenção. Olha só.
18: Bom dia, galera do Brega
5: Mohando. Bom dia.
18: Gostaria de pedir uma música brega, brega mesmo. Aqui é José Newton.
5: É tu?
18: De Teixeira de Freitas. Eu mando pra toda a galera, todo motorista, todos os motoristas da Rank Frotas. E para meu primo Eliezer, aí na zona rural de Pirajá. Um abraço também para todos que estão ouvindo. Brega no Rango.
13: Oh, coisa boa.
5: Menino danado.
13: Brega no Rango com o pai de Abidias e Alcizinho Dari de Chapoca.
5: Retado.
13: E tem mais, meu velho Abidias.
5: Eita, vamos botar esse porno no ar.
13: Oi, meus amores, boa tarde. Eu quero uma música de Amado Batista, oferece pra todas as mães. Coisa linda.
5: Mamãe.
13: E tem um áudiozinho, meu velho.
5: Então vamos ouvir.
13: Só se for agora.
5: Mulher.
19: Quer da Bela Manhã, manda um alô aqui pra Bela Manhã, manda uma música boa pra nós aqui, manda um alô aqui pra Iraci, pra Dão, Fedeira aqui da Bela Manhã, peço pra toda a galera da Bela Manhã, manda um alô pra nós.
13: Ixi, Maria.
5: Muito bom.
13: Agora com o pai de Abdias. Esse tu conhece muito bem.
5: Isso aí é um caminhão carregado de rádio, ó, tá me devendo uns cacau, hein? Tá me devendo uns cacau, seu, eu não sei se eu chamo de Messias ou de Manuel. Pode chamar os dois, né?
13: Pode.
5: Manuel Messias, pronto, é você mesmo. Manuel, um beijo pra sua avó, que é uma pessoa que eu gosto muito também. E você, Manuel, está me devendo os cacau. Traga os cacau de São Paulinho pra mim agora.
13: Mas agora pode, porque baixou os valores e agora já pode.
5: Tá mais barato agora ele é.
13: E olha o que ele falou aqui pra nós aqui, seu nosso compadre Abdias. Eu quero desejar boas-vindas ao compadre Abdias.
5: Obrigado.
13: E que ele sempre foi sucesso por onde ele passou e com certeza aí, será, não será diferente, você vai fazer mais sucesso ainda. Olha.
5: Obrigado, meu filho. Fala bonito, né? Escreve bem, menino.
13: Muito bom. Olha. Um abraço pra você.
5: Você pode deixar que eu vou pagar você depois, o Pix, viu? Deixar que eu vou pagar, viu? Pode deixar.
13: Vai pagar, meu velho?
5: Eu vou pagar ele merece, só para essas palavras.
13: Maravilha. Bora de cantiga, bora, meu velho.
5: Vamos ouvir o bregão, que o povo quer ouvir.
13: Você gosta de Júlio Nascimento, Abdias?
5: Ave Maria, eu vou pra São João aí, meu chifre vai ficar arrastado no chão. Eu vou curtir.
13: Então vamos que é baladinha, meu velho.
5: E vamos agora, não faz isso,
13: né? Eita, lasqueira. Um dia que a cantiga é boa. Com o compadre Abdias e Alcizinho.
5: Ei, lasqueira.
20: Um abraço especial pra todos vocês que curtem a música do Júlio Nascimento. E nada melhor, estou aqui na casa do meu grande amigo Geraldo, da minha gravadora Gema, bebendo aquele uísque. E ouvindo aquelas músicas, velhas canções que vocês conhecem. Que é mais ou menos assim. Obrigado!

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0: Então berra. Ah, berra você pra lá, não tô nem aí pra você, não. Ai, ai, tô aqui pra ficar vendo gente berrar.
1: Rapaz, uma berradinha de vez em quando é bom, berradinha, berradinha.
0: Ixi, a minha berrada tá feia, viu?
1: Ô, compadre Abdias!
0: Fala, nariz de taboquinha!
1: Fornece, por gentileza, meu compadre!
0: Diga aí!
1: O seu Instagram pra Lenilson, lá de Piragi!
0: Ô, Lenilson! Olha, percura aí, compadre Abdias, meu filho! Que nós vamos estar mudando algumas coisinhas lá pra poder melhorar ainda mais, tá certo? Fique tranquilo aí, mas você coloca lá, compadre Abdias, se qualquer coisa você não achar, chama eu aqui, que nós pode passar meu zap aí pra nós poder prosear aqui, tá bom? Que nós vai falar mais informação.
1: O compadre Abdias, você tem certeza que você vai querer o contato de Lenilson Abdias?
0: Eu acho que, olha, pensando bem... Tá bom, eu tava brincando. Você sabe que a gente brinca, né? Você sabe que eu sou sacrástico.
1: O meu compadinho?
0: Fala, meu filho.
1: Vamos sapecar mais um áudiozinho, meu velho?
0: Tem um menininho aí que tá acompanhando nós agora, é.
1: Coisa boa.
0: É, diga aí, meu gastoso.
1: Só se for agora.
2: Oi, boa aí, tarde, Jaci. Boa tarde, Parabéns. Aqui é o Kevin. Rapaz, assim, pra suportar com o pai de Abdias aí só no sábado mesmo, viu?
0: Não faz isso, não.
2: Podia ter que o ré tomar banho. Que o
0: Bela
2: resto,
0: madrugada, viu?
2: Ai, viu? Coragem.
0: Tá
2: um
0: bom.
2: Bregão aí de Pablo pra nós, fica aí a sua escura, feliz pra todos os ouvintes. Sucesso aí.
1: Agradeço. Olha que coisa boa.
0: Kevin, você é meu amigo, Kevin. Pelo amor de Deus, você tem que me defender, Kevin. Eu tomo banho todo sábado mesmo, mas eu tô cheiroso hoje. Eu vim pra rádio. Eu tô tomando banho todo sábado mesmo porque eu tenho que vir pra rádio cheiroso. Como é que eu vou chegar aqui no estúdio? Não dá, Kevin.
1: Não dá mesmo,
0: não. Não dá, viu?
1: Rapaz, qualquer coisa a gente pega um baigãozinho e já começa a fazer aquele laboar todinho, né, meu velho?
0: É, exatamente. A fazenda eu tenho de sobra, viu?
1: Agora, bora dar uma passeadazinha.
0: Certo.
1: Bora dar uma circuladazinha.
0: Vamos girar.
1: Vamos esse caboclo aqui que tá doido pra falar umas palavrinhas com você, macho.
0: Ô, caboclo, diga aí, caboclo.
2: Bota as nariz fornaia. Manda a música brega massa pra gente, Júlio Nascimento. Vou oferecer pro meu amigo ficar aqui com a bacia de feijão do tamanho de um cavalo.
0: Creio em Deus, Padre.
2: Fala com a mãe pra dar comida a esse cara, não. Esse cara come demais. Mas se você tá jegue em pão, que ele não comida. Deixa ela cair. E pra todos os cornos aqui do Vila União.
1: Vila União.
2: Um abraço, nariz de fornaia.
0: Amém. Vai, aí dentro.
1: Seu Abdias.
0: Diga aí, meu patrão.
1: Voltou, né? Felicidade pro senhor, meu amigo. Desejando pra você, viu, Abdias? Felicidade e sucesso, viu, seu Abdias?
0: Muito obrigado, muito bem. Eu que agradeço. Pode deixar que eu fazer o pix pra você também, tá, viu?
1: Tranquilo. Saindo, vamos dar uma chegadinha em Teixeira de Freitas, Abdias.
0: Voando sem asas. Vamos pra Teixeira.
1: É o Miguel. Mande abraço pra Miguel, Abdias.
0: Ô, Miguelzinho. Um beijo no seu coração, muito obrigado, meu filho. Meu caminhão carregado de rádio.
1: Ô, bicho feio.
0: Ô, bicho.
1: Mal acabado.
0: Deixa eu ver a foto disso aí.
1: Mas é tu mesmo, Abdias.
0: Ah, tá, pensei que era ele.
1: Esse aqui é mais feio que tu.
0: Ah, tá. Você sabe que a alegria de um feio é ver um outro feio mais do que ele, né?
1: É o caso desse aqui.
0: Meu Deus do céu. Mande notícia do mundo lá. Esse não dá, não. Ele não vai, não.
1: Alcizinho, Dari. De fornalha.
0: Meu Deus do céu, olha Zezinho da Manga, viu?
1: Olha, eu tô aqui ouvindo o brega do Rancão com o padre Abdias.
0: Certo.
1: Alcizinho, são duas misturas que vão dar certo, viu?
0: Olha aí, coisa boa. Aquela mistura boa.
1: É Geno do sítio São Pedro.
0: Ô, gente, beleza. Um abração pra ele.
1: Ponto seguro agora, meu velho, de novo.
0: Vamos lá.
1: Chama, macho.
0: Eita.
3: Beleza, ó minha cantiga, miséria. Teimoso demais com Heitor Ferraz. Parabéns aí pelo veinho Abdias, junto com essa miséria. Ao senhor.
0: Miséria é tu, rapaz.
1: Cala a boca, vai de bola.
0: Vai de bola, gente boa.
1: Bom demais, meu patrão, bom
0: Eita
1: demais.
0: Eita, nozes.
1: Pô,
0: hein, rapaz, aproveitar, mandar um abração também, além de pedir por seguro, os amigos que estão acompanhando nós aí, ó, pessoal de Prado, Alcobaça, Caravelas, Mucuri, toda essa região extremo sul da Bahia, que tá aí agora ouvindo Brega no Rango com Alcizinho e o compadre Abdias. E mande aí seu zap zap pelo 3031-0099. Participe, mande mensagem pra nós aí. E o Vezinho tá aqui com Alcizinho agora. Colado do 10 na 99, a Rádio Mais, meu patrão.
1: Fechou, meu compadre Abdias.
0: Eita, nós.
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0: 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Porque tem gente que tem vergonha de sorriso, não pode ter vergonha de sorriso, não pode. 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
1: Só com o ferrinho, macho.
0: Ova, ova, ova.
4: Boa tarde, meu querido. É 56, tranquilo. Ô, assim, passa aquela música pra mim do AGP pra mim. Deixa eu te amar. Deixa eu te amar, mas não é você.
0: Não é pra falar agora.
4: Tá? É 5, 6, 8, tranquilo. Quer até falar com ele? Deixa eu te amar, amor. Deixa eu te amar, amor. Tranquilo, amigo. Quero agradecer todo meu amigo que gosta dessa música, todo amigo que tá ouvindo, pra você da rádio, tá bom? Tranquilo, é 5, 6, tranquilo. Um abraço, amigo.
1: Que menino.
0: Ô, menininho lindo.
1: AGP, olha aí.
0: A menina de papai, é?
1: No Brasil.
0: Olha
1: no
0: a carefinha.
1: Ô, compadre Abdias!
0: Ai, fala!
1: Vamos curtir uma musiquinha gostosa?
0: Vamos curtir, porque hoje é sabadão e vamos aproveitar, meu filho. Rapaz, minha barriga tá roncando.
1: E aí, só lembrando
0: que... A fome da mulher, tá
1: sério.
0: E tu sério,
1: se lascou todinho que logo mais tu vai pegar a mudança de mimoso.
0: Sérgio Mimoso, filho da Elza. Mimoso, vamos cancelar essa negócio, essa mudança. É homem que muda, nunca vi, viu?
1: Você não paga direito. Cala a boca. Compadre Abidias, tu cala a boca, viu?
0: Não, não falei nada, não.
1: Tu é fofoqueiro, compadre Abidias. E tem mais, E tem mais, compadre. Menino, não... rapaz, eu saio de uma fofoqueira que é a baitola dos descontrolados.
0: Sim,
1: é aquela... E me encontro agora com tu, que é outro fofoqueiro, né, macho?
0: Não é isso. Não é fofoca. Nós, informamos a sociedade civil organizada, são troca de informações.
1: E tu tá mais ou menos lascado, porque entre 5 e meia da tarde tem que estar na rodovia pra pegar o buzu pra pocar pra Teixeira de Freitas.
0: Também.
1: Ô,
0: meu pai.
1: Então só por isso.
0: Ô, Serginho, cancela a mudança.
1: E só por isso tocar cantiga pra tá tu bom, pensar, né, macho?
0: Também pra pensar.
1: Mar de Soberinha.
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0: Kumpada
1: Como nós estávamos aqui fofocando internamente.
2: Como de fato é mesmo.
1: Verdade. Uhum. É, você me falando que há 2 anos atrás tu tava passando ali na José Dancieta. Aí tu pensou em 6 números.
2: É, rapaz, eu pensei.
1: Aí tu foi naquela lotérica. E de repente você ficou naquela expectativa e tu falou assim: hoje eu vou comprar, se eu ganhar, vou comprar minha vestimenta, vou comprar principalmente meu jipezinho.
2: Vou ficar jeitoso, arrumado, agora.
1: É, meu jipezinho a gás. E aí você falou assim: ô neguinho, tem como você tocar Pablo com a música Mega Sena, porque eu me lasquei todo, creio, tanta expectativa. É. Eu não ganhei um. Acertei um número.
2: Difícil. Difícil. Nossa, a vida do ser humano, da gente, meu Deus do céu.
1: O pai da Bidias.
2: Fala, nariz de tabaca.
1: Vamos lá. E desejando a todas as mães os nossos abraços, os nossos respeitos e os nossos corações a todas as mães, né, culpada Bidias?
2: A mamãe merece as nossas homenagens e você, filho, valorize a sua mamãe, viu? Porque mãe é uma só, hein, menino?
1: Bidias!
2: Oi!
1: Olhe na bicicletaria quem tá apreciando o nosso brega no rango.
2: É pneu pra lá, pneu pra cá, rapaz. Vamos lá, ó. Rapaz, e é coisa, viu?
1: Que coisa boa.
2: Ixi, é danado mesmo, hein?
1: É saindo daqui.
2: Tica.
1: Tu já andou naquelas imediações do Parque Nacional, meu velho?
2: Já sim. Eu já fui ali. Passei por passagem, né? Passei por passagem, é ótimo.
1: Como você já passou por passagem, na próxima que você passar, tu já vai ficar na casa de Barrão.
2: Barrão. Mas ele não vai soltar o Barrão, não, né?
1: Mas ele já é um Barrãozinho já. Que
2: ah, entendi. Né? É, como de fato é mesmo, é.
1: Ele é um Barrãozinho por nome de Erivelto. Lá do Parque Nacional.
2: Gente frina.
1: Demais. Tão duro, menino. Não manda nem um pixizinho pra nós quebrar um, né?
2: Ele, eu acho que ele deve dar tchau com a mão fechada, assim, né?
1: Oh, mais, né? Exatamente. E ele falou pra nós aqui, Toca aí, Rodrigo Silva, quem foi o ladrão? Vou oferecer pra todos. Eu também não. É, agora você tá aí, né? Acompanhado. Com quem?
2: Com o compadre Abidias.
1: Eita, coisa boa.
2: Ah, que tomar banho não é todo dia, é todo sábado. Ei, lasqueira, viu?
1: Aí sai de culpado. Não sai não. De culpado.
2: Não sai de mim não, viu? Tu, você não sai de mim, viu?
1: E pode deixar. Jaira Oliveira. Muito boa tarde, Jaira Oliveira. De Cumuruxatiba, meu velho.
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1: Eita, lasqueira.
2: Virou homem, foi?
1: Rapaz, você deu pro homem, foi, macho?
2: Não dei, não. Você não vem com essa gimura pro meu lado, não. Ah, toma banho, você também.
1: Agora tem esse caboclo aqui, que ele é super apaixonado por você. Tu sabe quem ele é.
2: Esse cara aí?
1: É
2: por mim, apaixonado por mim.
1: Uhum.
2: Ele, ó, tem uma coisa melhor pra você se apaixonar. Eu não, não sou eu, não.
1: E ele é guardinha, viu?
2: Ixi, é o homem que guarda tudo, é ele.
1: É ele.
2: Tá certo.
1: É ele que usa aquele fardamento com o xixi. É esse negócio aí.
2: Esse negócio,
1: meu irmão, aí. Ouça só o que ele falou de você, meu compadre Davi Dias.
4: Boa tarde, Alci. Nariz de fornalha. Você tava chorando com saudade de Abidias aí, né? Vamos ver se Abidias agora sossega.
2: Sossega, Leão.
4: Abidias tá muito passeando aí. Ei, Abidias, esse velho não vai não. Esse velho.
1: É rodado.
4: Esse velho gosta de uma paz.
2: Rapaz, você não conta as minhas coisas, não, rapaz.
1: Agora contar as coisas. Ei, lasqueira. Podemos ouvir o áudio? Cala a boca da areia de fornalha. Ouça só, meu compadre Abidias.
5: Boa tarde, Alci.
1: Boa tarde,
5: compadre Abidias.
2: Boa tarde, minha jovem.
5: Ô, Alci, cuidado com esse véio aí, viu?
2: Cuidado comigo. Eu sou gente
5: cuidado
2: boa.
5: Cuidado com esse véio.
1: Ela é mais conhecida como Luzinete Purificação Santos.
2: Lá da rua, lá no bairro do Rio Prado, né? Um abraço, esqueci até no bairro. Eu até esqueci o nome da rua, você acredita? Mas eu, minha amiga Luzinete, aquele bolo que você, né, fazia.
1: Um abraço
2: pra ela, né? O Luzinete, tipo assim, aquela torta de frango, né, Luzinete? E ela faz uma batata, ela coloca bacon, coloca um negócio lá da batata.
1: Coisa boa, hein?
2: Ô, Luzinete, viu? A hora do almoço, assim, é muito bom, viu?
1: Eu faço ideia.
2: Mas é minha amiga.
1: Oh.
2: Oxi. É minha amiga. Gente finíssima, oh, viu?
1: Maravilha. Agora tô indo pra Rua Acre, lá no Fátima, no Bar dos Brutos.
2: Lasqueira, viu?
1: Pense, meu patrão.
2: Olha só.
1: Já nós vamos chegar nessa fazenda também.
0: Alcim, meu amigo, boa tarde. Manda um abraço aqui pra nós, no Bar dos Brutos. Eu, Crueira, que é Clóvis, né? Apelido de Clóvis, você sabe, né?
2: E é tudo
0: meu
2: bruto.
0: Amigo do peito esquerdo, ou quer dizer, é esquerda.
2: Escolhe o peito,
0: valeu,
2: viu?
0: Valeu, manigo, um abração aí. Manda um abraço pra nós aí.
1: E quem mais? Não,
6: Ô, meu amigo Alci Arcanjo, bigodinho de ouro, bigodinho tá top da galáxia. Mas você sabe que o nome dele não é bigodinho de ouro, é nem gozadinho.
2: Olha aí.
6: Manda um nem gozadinho aí, Alci. Tamo por cá, meu amigo.
2: Que pau de né, rapaz? Olha só.
6: Essa gente não.
1: Eu vou. Pra semana da passada aí pra visitar. Principalmente Bigodinho.
2: Bigodinho.
1: E aquela prosa chata. Principalmente aquela...
2: Mesma prosa de sempre.
1: É Clóvis, cara inchada. Pensa no homem quando bebe, fica enjoado. Deus me livre.
2: Deus é pai, né, padrasto, viu?
7: Balanga, balanga, balanga, balanga.
1: Atender nossos ouvintes.
2: Eita, nós! Luzinete, aquela torta de frango.
1: Tá com saudade da tortainha dela, né, miséria? Coisa boa. Ô, Marcão!
2: Eita!
1: Rapaz, Marcão, mais conhecido como Marcão Pepode. Marcão Pepode tá lá na fazenda Sombra da Mata, bem próximo do Parque Nacional.
2: É mesmo, menino?
1: É, meu patrão.
2: Gente frina também.
1: E ele tá degustando essa parada aqui, macho, aí, ó.
2: Marcão, você é uma pessoa que realmente adora fazer figa nas pessoas.
1: E ele tá lá degustando esse exato momento com o pai da Bidias, um figuzinho acebolado e apreciando com o pai da Bidias e nariz de fornalha no brega no rango. Olha lá, meu
2: filho. Olha aí, rapaz, ó, tô vendo ali, ó, umas coisas arrumadas, olha, que líquido bonito, viu?
1: Tá gostoso nisso, ô, oh, maravilha.
2: Ei, Marcão,
1: um abraço, família,
2: viu?
1: Do narizinho de fornalha e com o pai da Bidias.
2: Estamos aqui no bregão, no rango. Eita.
1: Chega, tá.
2: A cunha, meu patrão.
1: Pronto, macho velho. Vamos descendo. Pronto. Ô, pai da Bidias.
2: Diga aí, menininho.
1: Ouça, alô. Esse caboclo só fala rápido. Ouça, meu bem.
2: Olha.
8: Boa tarde, Alcides Cunhambado. Boa tarde, compadre Abidias, escrotão. Aqui é a Binha do Parque, o Rancho Bonfim, aí em Teixeira de Freitas. Estou passando por aí nesse maravilhoso programa para pedir uma música com Renan e Raí, Mesa de Bar. Mandar para todo que ouça e curte este maravilhoso programa neste horário. Valeu, um abraço e uma boa tarde.
2: Boa tarde.
1: A respiração dele é bonita.
2: E não erra não, né? E vai direto. Boa tarde, boa pra vocês.
1: Você consegue imitar a voz dele assim num fôlego só, meu patrão?
9: Boa tarde, compadre. Abidias. Boa tarde, Alcinha. Olha, manda um abraço aqui ao Binha do Rancho Bonfim de Bonfio. Eu quero ouvir uma música aí de Renan Raí, viu? Um abraço pra todos vocês. Vocês estão com o bom programa.
1: Pronto, deixa eu saindo, Alcizinho da Arifona. Seu ordinário.
2: Danado, viu?
1: E Abidias.
2: Oi.
1: Abidias.
2: Oi.
1: Eu sou Marcão de Itaitinga.
2: Itaipinga, que delícia, olha só.
1: Que nasce Itaitinga é o quê, compadre Abidias?
2: Itaitinguense.
1: Muito bem, no município de Alcobaça. Mande uma música pra nós aí. Oferece pra minha mulher Milena, pro meu sogro, pra minha sogra, pra minha mãe e patrasto. Esse aí é o Marcão, aí é o Marcão. Aí.
2: Rapaz, o homem é cara sério, né? Exatamente. Como de fato é mesmo, alô. Viu? Eita, nós, hein?
1: Tem mais um pouquinho?
2: Tem uma galera ainda, tem jeito, né?
1: Tem, meu irmão. Hélio, boa tarde, Mande alô pra minha mãe.
2: Olha pra mãe dele.
1: Que é Vera.
2: Dona Vera,
1: também
2: um beijo.
1: Pra Lenilson, Maria Neuza, Afonso, Sebastião e pra todos da rádio, viu? E coloque aí Galego dos Teclados.
2: Eita, nós.
1: Oi, é muito bem. Um abraço pra essa galera todinha. Pensa no povo bom.
2: Povo lindo.
1: E tem mais um bocadinho aqui, meu patrão. Saindo. Abidias!
2: Ai, eu tô aqui.
1: Solta o áudio, miséria.
2: Eu vou soltar, porque é pra você.
10: Orinha de Gamela. Nunca mais apareceu. Eu quero aí uma música de Tranjou também, viu? Roda aí pra mim aí, a música de Transachou.
1: Olha aí, macho, olha aí.
11: Fica a sua escolha aí, viu, Sivaldo?
2: Tá bom. Sivaldo.
1: Já me chamou de Sivaldo.
2: Ah, é diferente, hein? É diferente, viu?
1: Pô, meu Maria.
11: Sivaldo. Vamos dar louco, hein?
1: Opa, Abidias!
2: Diga aí, meu patrãozinho.
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1: Bora faturar, meu velho?
2: E nós volta já.
1: E aí? Me diga uma coisa antes da gente faturar. Me diga, é gostosa ou não é a tortadela, meu patrão?
2: Quando nesse momento eu digo pra você, é gostoso sim.
1: Me lasquei.
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1: Quem fala é o Lourão da Antena. Ô, Alcim, tô ouvindo brega no rango, hein? Hoje é a estreia de Marcelo Santos, hein? Aí, é meu chegado também, beleza?
2: Aldo Frederico, o astro da Bahia.
3: E esse eu mando pra minha querida mãe, Maria do Carmo, e a todas as mamães de todo o Brasil. Receba um abraço do Aldo.

0: vamos, vamos. E punha só.
1: Ai, menino!
2: Saiu! Ô, compadre da Bidinha!
0: Oi, Narita Boquinha!
2: Vai mexendo, estão bom.
0: Eu vou remexendo. Remexe, remexe, remexe. Quem será? Mas quem será? Quem será que vai ser a grande felizarda desse pico? Saiu! Ah, meu pai do céu! Ai, Jesus amado!
2: Saiu!
0: Oh, meu pai!
2: Saiu pra... Aninha da Silva Souza.
0: Oh, Aninha da Silva Souza.
2: O final do celular, meu patrão. Tá aqui o final do celular. 8042. Final do celular, 8042. Aninha da Silva Souza. Souza.
0: A felizarda.
2: Ganhou um pix aí do presente. Oi, de Aldo Frederico.
0: Dá 50.
2: É, sem conto pra curtir o Dia das Mães. Olha que presentaço legal.
0: É bom, olha. Eu digo até pra você, filho, viu? É um bom presente. Dê um pix pra sua mãe. Oh, ela merece.
2: Maravilha.
0: Ela vai comprar o que ela quiser, meu filho.
2: Muito bem, meu patrão. Bom. Aninha da Silva Souza foi que faturou um pix aí de 100 continho da conta. Diretamente aí, automaticamente o Aldo já vai providenciar. E eu vou passar todas as informações pro nosso Aldo Frederico diretamente lá do Montinho. Eita. E a sua esposa também, a Simone, que é mãe. Então, estamos... imensamente agradecido.
0: Parabéns.
2: Principalmente ao nosso compadre Abidias, que
0: obrigado.
2: Estará e vai fazer com fé em Deus parte, já está fazendo parte aqui do nosso programa.
0: Com certeza.
2: Brega no ranking da Rádio 99. E no próximo sabadão nós estaremos juntos com o compadre Abidias.
0: E o Brega no ranking, o Cizinho também no comando desta bagaça, meu patrão. Porque é o seguinte, Alcizinho. Seja de noite, seja de dia, quem falou com vocês foi o compadre Abidias. Um feliz Dia das Mães para as mamães, um beijo no coração e até semana que vem, meu patrão.
2: E segunda-feira tem um programa descontrolado.
0: Ah, é? É verdade.
2: Com o Alcizinho, meu patrão, e a nossa
0: maitula. E Mica Joy, coisa linda, viu?
2: Muito obrigado, gratidão, obrigado, meu patrão, obrigado, velho.
0: Muito bem, muito obrigado.
2: Abidias, pela sua participação. E passei no próximo sábado, se o senhor Deus nos permitir, nós estaremos de volta?
0: De volta aqui no Brega no Rango, arrebentando a boca do balão pra esse povão.
2: Muito obrigado.
0: Obrigado, 99, a Rádio Mais.
2: Até o próximo sábado.
0: Eita, se Deus quiser.
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2: 3:34.
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0: 3:47.
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0: Mari Fernandes, uma salva de palmas, galera. Mari.
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0: em Fortaleza, por gentileza, vai.
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0: Eita, essa ficou boa.
1: Pode bater.
2: Circuito Sertanejo.
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0: Esse filho é seu, Thierry.
1: Meu não, Breno. Segura que essa filha é sua, filha.

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1: 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Gente linda da minha vida, sejam bem-vindos e bem-vindas. Está no ar mais uma edição especial do nosso Ritmos. E por que é especial? Porque é fim de semana das mamães. E quem pode ser mais especial que elas, né? Com certeza elas merecem essa programação todinha feita com muito carinho para elas, para as mamães que nos acompanham. Um beijo especial e parabéns por essa luta, por essa garra, por essa força, né? Só quem é mamãe, assim como eu sou mamãe também, sabe o quanto a gente rala, né? Para os nossos filhos ficarem bem. Então, esse final de semana realmente merece o nosso melhor. Vamos então trazer a melhor sequência musical pra gente comemorar em família por aqui. O Guilherme pra começar e Ana Castela, todo mundo menos eu.
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0: coisa linda.
1: A sequência mais linda, né, gente? Matheus e Cauã, Ana Castela, Alexandre Pires, Léo Santana, Coldplay, Hugo Guilherme, só fera, só alegria. É o fim de especial das mamães aqui no nosso Ritmos.
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0: maravilhoso. Acabamos de ouvir Jota Quest, também Tim Maia na parada. Sonsaço pra recordar assim de farol. Agora, bora com o nosso Edu Ferreira, que ele vai contar pra nós fatos e boatos.
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2: boatos! O espanhol Borja Garcia Souza queria que sua lua de mel nas Maldivas fosse inesquecível. Mas um tubarão resolveu levar o conceito de levar um pedaço longe demais. Durante um mergulho romântico, o animal decidiu que a perna de Borja era o melhor item do buffet e arrancou boa parte da carne do joelho para baixo em uma única mordida. Borja sobreviveu para contar a história, mas o álbum de fotos agora tem um capítulo de sobrevivência extrema digno de um filme de Hollywood. A lição para os recém-casados é clara: nas águas cristalinas, o até que a morte nos separe pode estar nadando logo ali embaixo. E Borja agora tem a desculpa definitiva para nunca mais precisar fazer trilhas cansativas pelo resto da sua vida.
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0: É, minha gente, só música linda chegando pra você. Depois do Fatos e Boatos, agora tem Ana Castela, Dona de Mim.

0: Só dá ela.
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0: aí. Chegou essa. 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
1: Bora, minha gente. Só música linda pra você aproveitar a sua rádio do coração com a sequência mais gostosa agora com Murilo Rufi, que lançou em março o single Saudade Estranha, uma colaboração com o grande produtor Dudu Borges. É, gente, essa música fala sobre aquele sentimento contraditório de sentir falta de alguém, mas preferir manter a distância. Bora nessa? Saudade Estranha.
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1: Já vai sabendo, Fernando Sorocaba e Murilo Ruffi. Que sequência mais gostosa, que momento lindo, né? Nós juntinhos por aqui, curtindo o fim de semana das mamães. Um beijo a todas as mães curtindo a nossa programação.
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